0: 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As notícias do governo federal que movimentaram o país no dia de hoje.
1: Olá, boa noite.
2: Boa noite para você que nos acompanha em todo o país.
1: Segunda-feira, 24 de agosto de 2026.
2: Vamos aos destaques do dia.
1: Saúde.
2: Meu SUS Digital vai oferecer teleatendimentos a mulheres em situação de violência e mães atípicas. Graziele Bezerra.
3: Cada usuária poderá realizar até 10 sessões. Ao final das sessões, a mulher poderá ser encaminhada para a continuidade do cuidado em um centro de atenção psicossocial.
1: Motoristas já podem consultar em um único lugar as passagens por pedágios eletrônicos e verificar se há tarifas pendentes.
2: Plataforma reúne dados sobre registro, situação da tarifa e canal de pagamento. Luciana Colares de Holanda.
4: O pedágio eletrônico, chamado de Free Flow, permite a passagem de veículos pelos pontos de cobrança sem a necessidade de parada em cancelas ou cabines fiscais.
1: Mobilização por pessoas desaparecidas.
2: Familiares podem doar DNA para auxiliar nas buscas. Pablo Mundim.
5: O DNA do familiar é incluído em bancos de perfis genéticos e pode ser comparado com materiais de pessoas encontradas vivas ou mortas cuja identidade ainda não foi confirmada.
1: Hoje, na apresentação da Voz do Brasil, Luciana Vasconcelos e Luciano Seixas.
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1: Pequenas empresas devem ficar de olho. O número de serviços disponíveis em órgãos do Poder Público Federal deve aumentar. E assim, podem surgir novas oportunidades de negócios.
2: E como funciona? Por meio de plataforma, o órgão público divulga uma necessidade de serviço ou de aquisição de alimentos. E os fornecedores cadastrados podem enviar suas propostas com o preço pelo qual realizariam o trabalho.
1: Quem tem mais informações ao vivo é Gabriela Noronha. Boa noite, Gabriela.
6: Boa noite, Luciano. Boa noite a todos os ouvintes da Voz do Brasil. Boa noite, Luciana. Olha, é isso mesmo. Bancos públicos, Correios e outras entidades federais, como o Fundo Nacional de Desenvolvimento da Educação, o FNDE, vão utilizar a plataforma Contrata Mais Brasil para contratar microempreendedores individuais em serviços de manutenção e pequenos reparos e também outros serviços. Com a assinatura do termo de adesão nesta segunda-feira, as instituições públicas se somam aos demais órgãos federais, como escolas, prefeituras, governos estaduais e também que já utilizam, né, a ferramenta para contratar os serviços. A lista inclui profissionais de diferentes áreas, como explica o ministro do Empreendedorismo, da Microempresa e da Empresa de Pequeno Porte, Paulo Henrique Pereira.
7: É a possibilidade de uma escola contratar o pedreiro, o pintor do bairro, que às vezes tem a filha ou o filho estudando na escola, para fazer o serviço público, ao invés de mandar esse dinheiro para uma grande empresa. É um hospital que vai comprar a comida de um produtor local, ou uma agência do Banco do Brasil que vai buscar lá a cozinheira para fazer um evento, que é uma empreendedora local, deixando o dinheiro nos territórios, nas localidades.
6: E olha, para participar, o MEI e microempresas devem acessar a plataforma com a conta gov.br, informar o CNPJ, realizar o cadastro no sistema de cadastramento unificado de fornecedores e, quando necessário, selecionar os serviços que oferecem. A partir daí, eles poderão enviar propostas para oportunidades disponíveis em seu município ou região. E a contratação é realizada toda de forma digital e pode ser concluída em até 5 dias após a publicação da demanda pelo órgão público. A secretária-geral do Ministério da Defesa, Sinária Wagner Fredo, conta como o sistema auxilia a contratação de serviço nas Forças Armadas.
8: Há uma conexão com os fornecedores locais para serviços de pequena monta. Então, a partir desse valor, que são aquisições até 13 mil, são feitas essas contratações. E hoje, dessas 390 unidades cadastradas, 148 já fizeram pelo menos uma aquisição.
6: E olha, a plataforma e o formulário de cadastro para fornecedores e órgãos públicos estão disponíveis no endereço oficial contratamaisbrasil.sistema.gov.br. Luciano.
2: Muito obrigada, Gabriela Noronha, pelas informações ao vivo aqui na Voz do Brasil.
1: O governo federal publicou no Diário Oficial resolução que define os segmentos que têm direito a crédito pelo Plano Brasil Soberano.
2: Tem direito a solicitar empréstimos ao BNDES, Banco Nacional de Desenvolvimento Econômico e Social, exportadores afetados pelas tarifas extras impostas pelos Estados Unidos e companhias e fornecedores que estão sofrendo com os conflitos no Oriente Médio.
1: Também podem acessar os recursos, projetos industriais e tecnológicos nas etapas de lavra associadas a beneficiamento, refino ou transformação de minerais.
2: E ainda produtores de fertilizantes e setores industriais de relevância para a balança comercial brasileira.
1: Quem usa... usa o pedágio eletrônico nas rodovias, aquele que você passa sem parar na cancela e efetua o pagamento depois, agora pode acompanhar seus registros por aplicativo.
2: Em um só local, será possível conferir as passagens em pedágios, os valores e até dar uma entrada em contestação.
4: O pedágio eletrônico, chamado de Free Flow, permite a passagem de veículos pelos pontos de cobrança sem a necessidade de parada em cancelas ou cabines fiscais. E a partir de agora, o motorista que usa esse sistema vai poder consultar todos os registros de passagem por meio do aplicativo CNH do Brasil, que tem mais de 81 milhões de usuários. Será possível consultar registros nas rodovias que utilizam o sistema, sejam elas federais ou estaduais. O ministro dos Transportes, Jorge Santoro, deu detalhes sobre a plataforma.
9: Qualquer pessoa pode consultar as suas passagens nos portos de Free Flow no país inteiro. Com o aplicativo ela vai ter a noção exata se passou ou não passou, quando ela passou, em qual rodovia ela passou. Agora ele tem um órgão oficial que é a Senatran que diz, ele passou ali realmente. Ah, mas eu não passei. Então ele vai lá no aplicativo, ele pode fazer a contestação. Eu não passei, não concordo com aquela cobrança. Até nisso o aplicativo é mais moderno.
4: Hoje, 14 concessionárias já estão integradas à plataforma. O aplicativo envia notificações sobre a cobrança e o motorista tem até 30 dias para pagar pela passagem no pedágio. Mas atenção, o pagamento não é feito pela plataforma. O CNH do Brasil direciona o usuário ao canal disponibilizado pela concessionária. Reportagem Luciana Colares de Holanda.
1: Parentes de desaparecidos contam com a tecnologia para ajudar na localização dessas pessoas.
2: Em todo o país, postos de coleta de DNA do Ministério da Justiça e Segurança Pública estão preparados para receber os familiares que ainda não tenham doado material genético.
1: A doação é simples e aumenta as chances pela busca da pessoa que desapareceu.
5: São 342 postos de coleta disponíveis em todo o país. A coleta é uma forma de ampliar as chances de identificação de pessoas desaparecidas. O secretário nacional de Segurança Pública, Chico Lucas, explica que o DNA do familiar é incluído em bancos de perfis genéticos e pode ser comparado com materiais de pessoas encontradas vivas ou mortas cuja identidade ainda não foi confirmada.
10: Existe, então, um universo de pessoas que ainda possam ser identificadas. Por quê? Porque muitas vezes os parentes não vão atrás, os parentes não sabem. A amostra só pode ser usada para fins de localização de desaparecidos, porque a pessoa pode ter receio de ser, por exemplo, comparado com um criminal. Então, essa identificação não serve a fins criminais, só civis.
5: Desde 2021, foram 815 identificações de pessoas desaparecidas através dos bancos de DNA. A recomendação é que participem da campanha, preferencialmente familiares biológicos diretos. Pai ou mãe, filhos ou irmãos da pessoa desaparecida. Menores de idade também podem participar, acompanhados e autorizados por um responsável. A coleta é simples, feita com um cotonete ou uma pequena esponja na parte interna da bochecha. Não é necessário estar em jejum. Simone de Jesus, da Coordenação de Políticas sobre Pessoas Desaparecidas do Ministério da Justiça, defende que o procedimento ajuda na identificação.
11: Quem tem um familiar desaparecido, que doe seu material, que isso é uma possibilidade muito importante de poder resolver e ter uma resposta numa situação que a gente sabe que é tão desesperadora para todos os familiares.
5: Quem já forneceu DNA em campanhas anteriores não precisa repetir o procedimento. O perfil continua armazenado e pode ser comparado em novos registros. O familiar deve procurar os postos indicados pelo Ministério da Justiça, munidos de documento de identificação, o memorando de encaminhamento da delegacia e, se possível, documentos da pessoa desaparecida. Reportagem Pablo Mundim.
2: Os endereços dos postos de coleta podem ser consultados em gov.br/mj.
1: Escuta, acolhimento e orientação a mulheres em situação de vulnerabilidade.
2: A partir de hoje serão disponibilizados 100 mil teleatendimentos a elas pelo SUS.
1: Conheça os detalhes na reportagem de Graziele Bezerra.
12: O serviço é voltado a mulheres em situação de violência, mães atípicas e mulheres que cuidam de familiares com deficiência ou doenças raras. A expectativa é realizar até 100 mil teleatendimentos por mês a partir desta segunda-feira. As consultas poderão ser agendadas via Meu SUS Digital, como explica a secretária de Atendimento Especial da Saúde do Ministério da Saúde, Ana Luísa Caldas.
13: Essa oferta de maneira remota, de maneira na palma da mão, para a gente facilitar e, de fato, conseguir superar algumas barreiras de acesso. A gente sabe que a gente ainda não consegue ter a capilaridade que a gente gostaria de ter de serviços especializados em todos os territórios nacionais. Então, por que não utilizar também da saúde digital, o atendimento remoto a favor e em prol dessas pessoas no território?
12: Para agendar um atendimento, basta acessar o aplicativo Meu SUS Digital com a conta gov.br, selecionar a opção Acolhe Mais e realizar o cadastro. Em até 24 horas, a paciente receberá o contato da equipe do SUS para escolher a data e o horário da consulta. Cada usuária poderá realizar até 10 sessões, com possibilidade de realizar um novo ciclo quando necessário. Especialistas em saúde mental foram capacitadas para identificar situações de risco em que a paciente esteja, como explica o ministro da Saúde, Alexandre Padilha.
14: Começa com a psicóloga, combinando com aquela mulher, qual que é a palavra que você pode usar como código para interromper a consulta, se você se sentir em situação de risco, se o agressor passar por aqui, entrar por aqui, né? O papel vai ser acolher e buscar construir um conjunto do cuidado junto ali com o município, junto com a rede local, com as potências que a rede local tem, né?
12: Ao final das sessões, a mulher poderá ser encaminhada para a continuidade do cuidado em um centro de atenção psicossocial ou em um outro serviço da rede. O teleatendimento está disponível de segunda a sexta-feira, das 8 da manhã às 8 da noite, e aos sábados, das 8 da manhã às 2 da tarde. Reportagem Graziele Bezerra.
2: E uma ferramenta digital ajuda quem deseja se livrar do vício em bebidas alcoólicas.
1: Disponível no Meu SUS Digital, o Modera Brasil disponibiliza testes, dicas e informações e pode recomendar o usuário a procurar ajuda médica.
2: O tratamento para o alcoolismo está disponível no Sistema Único de Saúde.
15: Davi Alves de Souza, morador de Brasília, é filho de um pai alcoólatra e perdeu a mãe aos 7 anos de idade. Ele conta que encontrou na bebida uma forma de preencher o vazio deixado pela mãe. Aos 42 anos, decidiu buscar ajuda para abandonar a dependência.
16: Pedi trabalho, pedi esposa, falei assim, eu não quero mais, eu acho que eu vou conseguir, eu tenho certeza que eu vou conseguir.
15: Dados do Ministério da Saúde apontam que cerca de 20% dos brasileiros com mais de 18 anos ingerem pelo menos 6 doses de álcool em uma única ocasião. O consumo excessivo é um dos principais fatores de risco para diversas doenças. Também provoca prejuízos emocionais e sociais, como lembra a gerente do Centro de Atenção Psicossocial, Álcool e Outras Drogas de Samambaia, Gabriele Tereza de Jesus.
17: Normalmente a família chega um momento que não quer mais, nem os filhos, nem a esposa. Então eles vêm na questão do trabalho, deixam de ir ao trabalho ou perdem o emprego, ficam em situação de rua.
15: A ferramenta Modera Brasil, disponível no Meu SUS Digital, oferece meios de prevenção ao uso exagerado de bebidas alcoólicas. O aplicativo permite ao cidadão avaliar o padrão de consumo e recomenda, quando necessário, procurar os serviços da rede pública de saúde. O Modera Brasil foi desenvolvido pela Universidade de São Paulo em parceria com o Ministério da Saúde, como explica a secretária de Atenção Primária à Saúde, Ana Luísa Ferreira Caldas.
18: O aplicativo ele vem com uma ferramenta de autocuidado apoiado para fazer a avaliação do nosso consumo alcoólico enquanto cidadãos, mas também traz diversas ferramentas dentro do próprio aplicativo para educação em saúde, traz o consumo, né, de quanto que custa esse consumo alcoólico que as pessoas acabam utilizando na sociedade de maneira geral, exatamente para a gente poder fazer promoção da saúde, levar o autocuidado apoiado e conhecimento técnico baseado em evidência para a população se sentir também segura com as informações na palma da mão.
15: E para quem precisa de ajuda para enfrentar problemas relacionados ao consumo de álcool, a Unidade Básica de Saúde é a primeira porta de entrada para o cuidado no SUS. As equipes orientam como reduzir ou interromper o consumo e oferecem ainda tratamento de saúde para doenças associadas ao uso de bebidas e, quando necessário, encaminham para um atendimento especializado nos Centros de Atenção Psicossocial, Álcool e Outras Drogas, CAPS. Reportagem Cleide Lopes.
1: A vacinação de crianças e adolescentes menores de 15 anos segue em todo o país até 1º de setembro dentro da campanha nacional de multivacinação.
2: Pais e também responsáveis devem procurar uma unidade de saúde e levar a caderneta de vacinação em papel ou pelo Meu SUS Digital para conferir se há doses em atraso e manter a proteção contra mais de 20 doenças.
1: No último sábado, o Dia D reforçou a mobilização com atendimento em unidades de saúde, pontos móveis e espaços públicos.
19: Em Brasília, o servidor público Daniel Moreira aproveitou o dia de folga para atualizar a caderneta de vacinação dos filhos.
20: Eu trouxe as crianças para verificar se a cobertura vacinal estava adequada, se não. E aproveitei e também verifiquei se as minhas vacinas estavam em dia.
19: Famílias inteiras reservaram o sábado para ficar em dia com a saúde. Unidades básicas de todo o país abriram as portas para a campanha de multivacinação. O ministro da Saúde, Alexandre Padilha, falou da importância da vacina.
21: Vocês, pais e mães atuais, só não têm paralisia infantil, só não tiveram meningite, só não tiveram sarampo, porque um dia o seu pai e a sua mãe saiu de casa e te levou para vacinar. Hoje a vacina está o ano inteiro lá. Se tiver dificuldade, levar na unidade de saúde, faz uma autorização para tomar a vacina na escola, que as equipes de saúde da família de todo o país vão até as escolas vacinar as crianças. Então tem toda a oportunidade para vacinar, manter sua criança protegida.
19: Por causa do surgimento de um surto de sarampo em vários países das Américas, a vacinação contra a doença está sendo reforçada, como destacou o ministro Alexandre Padilha.
21: Quem é de São Paulo, São Bernardo e Guarulhos, são três cidades que hoje têm pouco mais de 20 casos identificados desde o começo de julho, precisa tomar a vacina do sarampo, mesmo se achar que está com a caderneta atualizada.
19: O dia D de vacinação também atraiu idosos e gestantes aos postos de vacinação. Foi o caso da aposentada Dalva Dourado.
22: Sem as vacinas, né, como que a gente vai se livrar das epidemias, das doenças? Tem que vacinar.
19: Já a bancária Ana Paula Medeiros trouxe o filho e acabou também sendo vacinada.
23: Eu tomei três, todas que estavam em atraso, e aí agora já está tudo em dia.
19: A pequena Maria Clara de Andrade, de 10 anos, resumiu bem o sentimento de estar imunizada.
24: Se você pegar uma doença, pode ser pior do que vacinar, bem pior.
19: A campanha segue até o dia 1º de setembro, com a oferta de 20 vacinas do calendário nacional. A estratégia protege contra doenças graves como meningite, tuberculose, hepatite e cânceres associados ao HPV. Reportagem Luana Karen.
2: Já está disponível para consulta o quarto e último lote da restituição do Imposto de Renda 2026.
1: O valor pode ser creditado na conta do contribuinte até o dia 31 de agosto.
2: A consulta ao lote pode ser feita no portal ou no aplicativo da Receita Federal.
25: A consulta ao quarto lote de restituição do Imposto de Renda à Pessoa Física de 2026 começa nesta segunda-feira, dia 24 de agosto. O lote também inclui restituições residuais de anos anteriores. São 521.935 restituições, que somam quase R$1.240.000,00. O crédito será realizado em 31 de agosto e é feito somente em conta do titular da declaração. Entre os beneficiados estão contribuintes com prioridade legal, como idosos, pessoas com deficiência ou doença grave e contribuintes cuja a principal fonte de renda seja o magistério. A consulta pode ser feita no portal da Receita Federal, gov.br/receitafederal, em Meu Imposto de Renda e depois em Consultar Minha Restituição. Também é possível verificar a situação pelo aplicativo da Receita Federal. Se houver pendências na declaração, o contribuinte pode corrigir as informações por meio de uma declaração retificadora. Dilson Santa Fé, para a Voz do Brasil.
1: Foi apresentada esse mês a versão atualizada de uma publicação com o mapeamento de riscos para a prevenção de desastres naturais no país.
2: O texto traz avanços científicos e técnicos das últimas décadas, desde a obra original publicada em 2007.
1: O objetivo é apoiar os municípios na elaboração de planos, projetos e obras de redução de riscos diante dos impactos trazidos pelas mudanças climáticas.
2: Entre elas, o fenômeno do El Niño, que traz impactos como chuvas acima da média na região sul e seca e calor acentuados na porção norte.
1: Foi o que apontou Rodolfo Moura, diretor do Departamento de Mitigação e Prevenção de Risco do Ministério das Cidades.
26: Só é possível atuar nos desastres se a gente conhece o risco. No momento que a gente está vivenciando agora, de crise climática, de possível intensificação dos processos com o El Niño que se avizinha. Então a gente entende que é um documento que pode já surtir efeito como um documento que pode trazer ações de prevenção de norte a sul do Brasil.
2: A publicação está disponível no site gov.br/cidades.
1: A música brasileira e suas partituras, agora na internet.
2: Um espaço onde notas, acordes e melodias que fazem parte da nossa história estão a um clique de distância.
1: O novo portal de partituras amplia o acesso a esse patrimônio musical, colaborando também para o ensino musical brasileiro.
0: Chico Buarque, Tom Jobim, Hermeto Pascoal. Nomes da música brasileira que agora têm partituras de suas composições reunidas na plataforma online Partituras Brasileiras. A diretora do Centro de Música da Fundação Nacional de Artes, Funarte, Eulícia Esteves, explica o que é possível encontrar no site.
3: Partituras do nosso cancioneiro popular, partituras de música de concerto, de compositores brasileiros, ou seja, é uma plataforma de partituras de compositores nacionais, para várias formações, para orquestras, para bandas e para instrumento solo também.
0: O acervo contempla materiais voltados ao ensino musical. Além das partituras, é possível também conhecer obras da música brasileira em formato digital. Na plataforma, o usuário pode pesquisar em itens como catálogo geral, ensino musical e Bienal da Música Brasileira Contemporânea. Eulícia Esteves, da Funarte, destaca quem pode usar o material.
3: Músicos, professores, pesquisadores, amantes da música brasileira de uma forma geral.
0: A plataforma vai permitir o aumento gradual do acervo, como explica o músico, pesquisador e professor Renato Borges.
4: Porque já existe uma quantidade razoável de repertório que é disponibilizado, né, em projetos digitais a tendência é que essa quantidade vai aumentar com o passar do tempo.
0: A pesquisa da partitura pode ser feita pelo nome do compositor, título da obra e formação instrumental, como banda marcial, por exemplo. Também é possível pesquisar por diferentes instrumentos e tipos de voz, como soprano e tenor. O endereço da plataforma é partiturasbrasileiras.funarte.gov.br. Reportagem, Márcia Fernandes.
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2: A lista de espera do programa Universidade para Todos, o ProUni, para o segundo semestre do ano, recebe manifestações de interesse nos dias 26 e 27 de agosto, quarta e quinta-feira.
1: Podem participar os candidatos que não foram pré-selecionados nas chamadas anteriores e aqueles que não conseguiram vaga por falta de formação de turma.
2: O processo é gratuito e deve ser feito pelo Portal Único de Acesso ao Ensino Superior.
1: E essas foram as notícias do governo federal.
2: Uma realização da Secretaria de Comunicação Social da Presidência da República.
1: Com produção da empresa Brasil de Comunicação.
2: Fique agora com as notícias do Poder Judiciário e do Congresso Nacional. Uma boa noite.
1: Boa noite para você. Até amanhã.
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9: Supremo inicia audiência pública para debater a constitucionalidade de dispositivos da lei antifacção.
27: TST discute o controle do uso de banheiro no trabalho.
9: STJ decide que o judiciário só pode determinar tratamento pelo SUS no exterior em situações excepcionais.
27: Boa noite, eu sou Arthur Filho.
9: E eu sou Walter Lima.
27: O Supremo iniciou hoje uma audiência pública para debater a constitucionalidade de dispositivos da lei antifacção.
9: Ao todo, 48 expositores foram admitidos para apresentar argumentos técnicos sobre dispositivos da nova legislação, que são questionados em 4 ações diretas de inconstitucionalidade em tramitação na Corte.
27: Oficialmente denominada Marco Legal do Combate ao Crime Organizado, a lei que entrou em vigor em março alterou o Código Penal, o Código de Processo Penal e outras leis penais.
9: O texto define como facção criminosa o agrupamento de pelo menos 3 pessoas que empreguem violência, grave ameaça ou coação para exercer controle territorial ou social, intimidar a população e autoridades ou atacar serviços estruturais essenciais. A audiência será retomada amanhã pela manhã e se estende na parte da tarde.
27: Judiciário só pode obrigar o SUS a custear tratamento médico no exterior em casos excepcionais, como comprovação de que não há tratamento eficaz disponível no Brasil.
9: Para o STJ, o direito à saúde não garante acesso à melhor tecnologia médica disponível no mundo. Fátima Uchoa.
28: Com esse entendimento, a segunda turma do STJ manteve a negativa do TRF4 para que a União custeasse o transplante intestinal e o tratamento de uma menina de 11 anos em hospital dos Estados Unidos. O ministro relator Marco Aurélio Belize explicou que havia dados técnicos sobre hospitais brasileiros habilitados para o referido transplante. O ministro também ressaltou que a proteção integral assegurada a crianças e adolescentes não afasta a necessidade de observar os critérios técnicos, a organização do SUS e a igualdade na distribuição de recursos, devendo a proteção integral ser harmonizada com a sustentabilidade do sistema e com as escolhas legítimas de política pública.
27: O TST faz audiência pública nesta terça-feira para debater o controle e a limitação do uso de banheiro por empregados durante o trabalho.
9: O assunto diz respeito principalmente a setores específicos como teleatendimento e frigoríficos. Simone Moura.
5: Para muitos trabalhadores, o tempo de trabalho é tão cronometrado que é difícil até ir ao banheiro durante o serviço. Mas essa é uma necessidade básica de qualquer pessoa. Por isso, o assunto virou tema de audiência aqui no TST. O Tribunal Superior do Trabalho quer ouvir trabalhadores, empresários, médicos, para discutir a possibilidade de acordos e convenções coletivas flexibilizarem regras relacionadas ao uso de banheiros em atividades como teleatendimento e frigoríficos. A audiência será realizada às 14h desta terça-feira na sede do TST, com transmissão ao vivo pelo canal do Tribunal no YouTube.
27: Participação dos eleitores é destacada pelo presidente do TSE durante a eleição simulada no Maranhão.
9: O teste reuniu mais de 1000 eleitores e reproduziu as condições de uma eleição real. Vitor Struck.
10: A participação dos eleitores é fundamental para garantir a força e a legitimidade da democracia. A avaliação é do presidente do TSE, ministro Cássio Nunes Marques, que acompanhou uma eleição simulada em Paulino Neves, no Maranhão. A iniciativa, promovida pelo TRE do Maranhão, é acompanhada pelo TSE. Funcionou como um ensaio para as eleições gerais de 2026. A simulação reproduziu as etapas de uma eleição real, desde o primeiro voto até a emissão do boletim de urna no fim do dia. Técnicos e observadores do TSE acompanharam a operação. Segundo o presidente do tribunal, o uso da tecnologia na justiça eleitoral tem como objetivo garantir que a vontade do eleitor seja registrada de forma exata, transparente e segura.
11: A tecnologia, para essa justiça especializada, nunca representou um fim em si mesmo, mas sim o meio pelo qual garantimos que a vontade do eleitor seja registrada de forma exata, transparente e inviolável.
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27: A você, uma boa noite.
9: E até amanhã.
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13: Eu sou Paula Groba.
14: E eu sou Ricardo Nakaoka.
13: E estes são os destaques de hoje do Jornal do Senado, que começa agora.
14: Fim da escala 6x1 é defendida em sessão de homenagem ao Tribunal Superior do Trabalho.
13: PEC com mudanças na segurança pública chega ao Senado.
14: Campanha mobiliza familiares de desaparecidos para coleta de DNA.
13: Boa noite.
14: Boa noite.
13: O mundo do trabalho mudou, os desafios também. A inteligência artificial, a automação e as plataformas digitais estão transformando profissões, jornadas e relações entre trabalhadores e empregadores. Em meio a tantas mudanças, velhos problemas permanecem, mas ganham novas formas.
14: Uma sessão especial do Senado celebrou nesta segunda-feira os 80 anos do Tribunal Superior do Trabalho. Durante o evento, parlamentares e representantes da Justiça Trabalhista defenderam o fim da escala 6x1 e o combate à precarização no mercado laboral. A repórter Marcela Diniz traz os detalhes.
16: Em 1946, o então Conselho Nacional do Trabalho passou a integrar oficialmente o Poder Judiciário e a se chamar Tribunal Superior do Trabalho. De lá até hoje, muita coisa mudou nas relações entre patrões e empregados. Terceirização, trabalho intermitente e outros tipos de contrato que não abrangem direitos que eram consagrados em outros tempos, como férias remuneradas e auxílio-doença. A tecnologia também impactou o mundo laboral. Diante dessa realidade, a Justiça do Trabalho precisa compreender os novos cenários e assegurar proteção ao elo mais fraco, o trabalhador. O presidente do TST, ministro Luiz Felipe Vieira de Melo Filho, comentou esse desafio.
17: A inteligência artificial, a automação, a economia digital e o trabalho intermediado por plataformas já fazem parte da realidade de milhões de pessoas. A própria noção de tempo e local de trabalho passa por profundas mudanças. A velha exploração do trabalho assume novas faces e desafia, cotidianamente, o mistério de distribuir justiça social.
16: O senador Paulo Paim, do PT do Rio Grande do Sul, defendeu que o Congresso aprove leis que garantam proteção trabalhista e o direito de viver para além do trabalho.
18: É urgente que o Brasil ponha o fim da escala 6x1 e promova a redução da jornada de trabalho para 40 horas semanais sem redução salarial. Isso é modernizar as relações de trabalho.
16: Ministros do TST já defenderam publicamente a aprovação da proposta de emenda à Constituição que acaba com a escala 6x1 e reduz a jornada máxima para 40 horas semanais. A PEC está na Comissão de Constituição e Justiça do Senado.
15: O Senado analisa o projeto de lei que torna obrigatória a realização do teste do bafômetro ou exames toxicológicos para todos os condutores envolvidos em acidentes de trânsito.
14: A proposta também estabelece que o crime de homicídio culposo ao volante sob efeito de álcool ou drogas seja inafiançável. A reportagem é de Bruno Lourenço.
19: O projeto torna obrigatória a testagem de alcoolemia ou de outras substâncias psicoativas em motoristas envolvidos em sinistros. O autor, senador Fabiano Contarato, do PT do Espírito Santo, que já foi delegado, afirma que a medida busca evitar dúvidas na perícia e agilizar a identificação de casos de embriaguez logo após a ocorrência.
20: O que o projeto faz é que, em estado flagrancial, ele vai ser preso em flagrante. Aí o juiz, na audiência de custódia, é que vai avaliar se ele vai manter a prisão em flagrante ou se ele vai converter a prisão em flagrante preventivo.
19: Além da testagem compulsória, a proposta veda a concessão de fiança nos casos em que um motorista alcoolizado ou drogado causar a morte de outra pessoa. A medida já foi aprovada na Comissão de Segurança Pública.
15: E a segurança pública pode ganhar novas regras diretamente na Constituição. A chamada PEC da Segurança Pública começa a avançar no Senado após ser enviada à Comissão de Constituição e Justiça. Entre outros pontos, a proposta prevê maior integração das ações de segurança entre União, Estados e Municípios.
14: Com a escolha de um relator, o texto poderá entrar na fase de discussão. Os detalhes com o repórter Herman Kulitz.
21: A chamada PEC da Segurança Pública busca modificar a Constituição com o objetivo de combater com mais rigor o crime organizado, de ampliar a atuação da Polícia Federal, de criar polícias municipais, de aumentar os recursos para a segurança pública e para o sistema penitenciário, além de trazer outras medidas que ajudem no enfrentamento da criminalidade. Como destacou o relator da proposta, senador Rogério Carvalho, do PT de Sergipe.
22: Para que a gente possa aprovar definitivamente uma emenda constitucional que defina claramente o financiamento do sistema prisional brasileiro, que a gente possa integrar os órgãos de segurança pública, municipais, estaduais e federal, que a gente possa integrar as inteligências e, com isso, ter mais financiamento e mais gestão da segurança pública, responsabilizando todos os entes federados e, assim, garantir ao povo brasileiro o direito à segurança, à liberdade de ir e vir.
21: Após a análise na comissão, o texto poderá seguir para o plenário do Senado, onde precisará de pelo menos 49 votos favoráveis em dois turnos para ser aprovada.
15: E familiares de pessoas desaparecidas podem procurar até a próxima sexta-feira pontos de coleta em todo o país para fornecer o material genético.
14: O DNA poderá ser comparado com bancos de dados e auxiliar na identificação e localização de desaparecidos. Repórter Rodrigo Rezende.
23: Até a próxima sexta-feira, 28 de agosto, familiares de pessoas desaparecidas podem entrar em contato com as secretarias de segurança dos 26 estados do país do Distrito Federal para que profissionais façam a coleta de DNA e outros materiais que permitam o auxílio na busca pelos desaparecidos. A presidente da Comissão de Direitos Humanos do Senado, senadora Damaris Alves, do Republicanos do Distrito Federal, afirma que a situação é urgente.
24: A Comissão de Direitos Humanos tem dado uma atenção especial porque hoje no Brasil nós estamos com mais de 100 mil pessoas desaparecidas. E mais de 55 mil são crianças. Onde estão nossas crianças?
23: A coleta de DNA é indolor e deve ser preferencialmente feita por familiares de primeiro grau da pessoa desaparecida, caso de pai, mãe, filhos ou irmãos. Para mais informações, acesse gov.br/mj.
15: O projeto que transforma em lei o mapa do caminho para zerar o desmatamento e fazer a transição energética no Brasil está em análise nas comissões do Senado.
14: A ideia de mapa do caminho foi apresentada pelo Brasil na COP30 no ano passado em Belém. Repórter César Mendes.
25: O projeto do senador Beto Faro, do PT do Pará, inclui na Política Nacional sobre Mudança do Clima os mapas para uma transição justa à economia de baixo carbono e para o desmatamento zero. Segundo o autor, a medida transforma essas diretrizes em política de Estado e pode servir de referência a outros países em desenvolvimento. O climatologista Carlos Nobre também defende ações de restauração florestal em grande escala.
26: Quatro biomas brasileiros estão na beira do ponto do retorno: Amazônia, Cerrado, Pantanal e Caatinga. É essencial que o Brasil vá nessa linha desses mapas.
25: O mapa do caminho vai permitir um planejamento de longo prazo para o Brasil reduzir suas emissões e combater o desmatamento, alinhado com os compromissos internacionais assumidos no Acordo de Paris.
29: Eleições 2026.
15: O dinheiro é um dos combustíveis das eleições. É ele que ajuda a financiar campanhas, pagar equipes, produzir materiais e levar candidatos até os eleitores. Neste ano, quase 5 bilhões de reais estarão disponíveis para a disputa eleitoral.
14: Mas afinal, de onde vem todo esse dinheiro e como ele é dividido entre partidos e candidatos? A repórter Patrícia Oliveira explica.
0: O fundo eleitoral é formado por dinheiro público e é destinado apenas para as campanhas em ano de eleições. Em 2026, dos quase 5 bilhões de reais para os 30 partidos registrados no TSE, o PL é que vai ficar com a maior fatia, cerca de 882 milhões de reais. A divisão leva em conta o tamanho das bancadas na Câmara e os votos recebidos pelos partidos na eleição anterior para deputado federal. Também considera a representação no Senado e 2% são divididos igualmente entre todas as legendas. Os partidos definem como distribuir a sua parcela entre os candidatos, como explica o cientista político Rafael Favetti.
1: Os partidos, a rigor, podem usar livremente, tal qual a sua diretoria executiva queira usar na campanha. Porém, os partidos prestam contas à Justiça Eleitoral terminadas as eleições.
0: O eleitor pode acompanhar essa prestação de contas dos partidos pelo site do TSE.
14: Portal e-Cidadania. Apresente sua ideia legislativa, participe de audiências públicas e sabatinas ou opine sobre uma proposta em debate no Senado. Acesse senado.leg.br/e-cidadania. Com edição de Paula Groba e trabalhos técnicos de João Lira, o Jornal do Senado fica por aqui. Acompanhe agora as notícias da Câmara dos Deputados. Boa noite.
15: Boa noite e até amanhã.
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3: Projeto estimula energia limpa em assentamentos da reforma agrária.
4: Deputados atualizam regulamentação dos profissionais da radiologia.
3: Propostas ampliam controle sanitário sobre suplementos alimentares.
4: Boa noite. Projetos que ampliam o controle sanitário sobre suplementos alimentares estão prontos para serem incluídos na pauta de votações do plenário da Câmara. Saiba mais sobre o assunto na reportagem de José Carlos Oliveira.
5: O deputado Felipe Carreiras, do PSB de Pernambuco, acredita em rápida aprovação de propostas que ampliam o controle sanitário e as punições para fraudes e publicidade enganosa em torno dos suplementos alimentares. Os três projetos de lei foram recomendados pelo grupo de trabalho que ele coordenou na Câmara dos Deputados, já tiveram o regime de urgência aprovado e, portanto, estão prontos para votação no plenário. Além de criminalização e aumento de multa diante de irregularidades, as propostas têm foco em segurança alimentar.
6: Nós temos a grande chance de ter uma legislação moderna, de referência internacional, na medida que nós procuramos enxergar todos os mercados mundiais que comercializam suplemento. A gente pensa uma proibição e uma multa para a rede social que estiver possibilitando esse tipo de propagação indiscriminada, assim como as big techs que ofertam no Mercado Livre, no Amazon, na Shopee, esse tipo de produto. Pior do que a suplementação inadequada é a substância falsificada. E está entrando no Brasil, sendo sugerida por esses digital influencers que não têm nem informação médica.
5: Entre 2000 e 2025, 63% dos processos analisados pela Agência Nacional de Vigilância Sanitária foram relacionados a suplementos, envolvendo uso de anabolizantes, manipulação do teor de proteínas e rótulos irregulares. Nas audiências públicas promovidas pelo grupo de trabalho entre outubro do ano passado e março deste ano, técnicos da Anvisa relataram casos de suplemento ômega 3 feito apenas de óleo vegetal com aroma de peixe, whey protein e creatina à base de farinha com saborizante e substâncias tóxicas do agronegócio em laboratório de suplemento alimentar. Felipe Carreiras deverá ser o relator das propostas de controle sanitário dos suplementos alimentares no plenário da Câmara. O deputado lembrou que as audiências no grupo de trabalho ouviram todos os setores envolvidos, desde as empresas até médicos e nutrólogos. Da Rádio Câmara de Brasília, José Carlos Oliveira.
2: Saúde.
3: Baleia Rossi, do MDB de São Paulo, apresentou projeto que estabelece diretrizes para ampliar a atenção à saúde da mulher durante o climatério e a menopausa no SUS. Ele explica que a ideia é qualificar o atendimento, ampliar o diagnóstico e facilitar o acesso a tratamentos.
4: O texto também institui a Semana Nacional de Conscientização sobre o Climatério e a Menopausa, a ser realizada na primeira quinzena de março. O objetivo, segundo Baleia Rossi, é ampliar a informação sobre o tema, reduzir estigmas e fortalecer as ações de educação em saúde.
2: Previdência.
3: Júnior Louenço, do Maranhão, é favorável ao projeto que regulamenta a aposentadoria especial de agentes comunitários de saúde e de combate às endemias. Para ele, a medida é importante para garantir direitos previdenciários àqueles que atendem diretamente à população.
4: Júnior Louenço explica que a proposta prevê aposentadoria com integralidade e paridade aos 50 anos para mulheres e aos 52 para homens, após 20 anos de atividade. O texto também estabelece regras para quem tem tempo de serviço em outras funções.
2: Trabalho.
3: Projeto de Rodrigo Valadares, do PL de Sergipe, cria uma modalidade de aprendizagem voltada a jovens egressos do serviço militar obrigatório. O texto permite que empresas de segurança privada substituam a cota de aprendizes pela concessão de bolsas preparatórias a esses jovens.
4: Rodrigo Valadares explica que o projeto reduz para 19 anos a idade mínima para atuação como vigilante de quem comprovar a prestação do serviço militar e dispensa. Para ele, a medida amplia a inserção de ex-militares no mercado de trabalho e reduz a vulnerabilidade desses jovens.
2: Votação.
3: O projeto que amplia o reconhecimento de profissionais da radiologia foi alterado na Câmara e retorna ao Senado para análise das modificações. Saiba mais com a repórter Sofia Peçanha.
7: A Comissão de Constituição e Justiça aprovou o projeto que atualiza a regulamentação das profissões de técnico e tecnólogo em radiologia e de bacharel em ciências radiológicas. A proposta, já aprovada pelo Senado, altera a lei que regula o exercício das profissões da área desde 1985. Entre as mudanças está o reconhecimento formal das categorias de bacharel, tecnólogo e técnico em radiologia, além da ampliação das áreas de atuação profissional. O texto busca adequar a legislação às novas tecnologias utilizadas em exames e tratamentos de saúde, além de atividades industriais e de segurança que utilizam radiação. O projeto já havia sido aprovado pela Comissão de Saúde. Na reunião, o relator, o deputado Ricardo Silva, do PSD de São Paulo, destacou a importância desses profissionais para o funcionamento dos serviços de saúde.
8: Eles buscam beneficiar os profissionais técnicos em radiologia, os quais têm atuação relevante nos serviços de saúde, principalmente na produção de exames radiológicos indispensáveis ao diagnóstico de patologias.
7: Além de atualizar as regras para o exercício da profissão, o texto determina quem pode obter registro nos conselhos regionais de técnicos em radiologia, estabelece regras para a supervisão das técnicas radiológicas e reforça exigências relacionadas à proteção radiológica e à segurança dos trabalhadores e usuários dos serviços. Na prática, a proposta busca dar mais segurança jurídica aos profissionais ao definir quem pode atuar em cada atividade e quais são as responsabilidades de cada função. Durante a votação na Comissão de Constituição e Justiça, a deputada Érica Cocai, do PT do Distrito Federal, defendeu a proposta, afirmando que uma das principais mudanças é o reconhecimento dos tecnólogos em radiologia na legislação.
9: E por fim dizer que nós temos uma legislação que é uma legislação antiga, que não previa o tecnólogo, e tecnólogo agora vai poder fazer concurso público. Tecnólogo vai poder adentrar na saúde como tecnólogo. Portanto, é um reconhecimento.
7: Como a proposta que atualiza a regulamentação dos profissionais das técnicas radiológicas sofreu alterações durante sua análise na Câmara, ela retorna agora ao Senado para análise dessas modificações. Da Rádio Câmara de Brasília, Sofia Peçanha.
2: Desenvolvimento Regional.
4: O Zuco do PL do Rio Grande do Sul defende a criação de um regime excepcional para agilizar obras e compras em estados e municípios atingidos por calamidades climáticas. A medida flexibiliza regras de licitação e reduz prazos para acelerar a reconstrução da infraestrutura pública.
3: O projeto também permite contratações simplificadas para obras de prevenção, como drenagem, contenção de encostas e sistemas de alerta. Zuco explica que a intenção é reduzir a burocracia sem abrir mão da transparência e da fiscalização dos recursos públicos.
2: Meio ambiente.
4: Mário Negromonte Júnior, do PSB, pede que a Comissão de Finanças e Tributação realize uma audiência pública para discutir os impactos econômicos, fiscais e patrimoniais da atuação do ICMBio e das unidades de conservação federais em Una, no sul da Bahia.
3: Segundo Mário Negromonte Júnior, as restrições ambientais afetam atividades agropecuárias, investimentos, acesso ao crédito e a arrecadação do município. Ele defende um debate para conciliar a preservação ambiental com segurança jurídica dos proprietários e o desenvolvimento da região.
2: Transportes.
4: A Câmara aprovou e encaminhou para análise do Senado o projeto que prorroga até 2032 a dispensa do adicional ao frete para a renovação da Marinha Mercante em transportes com origem ou destino nas regiões Norte e Nordeste. André Abidon, do PP do Amapá, observa que a cobrança pode representar de 8 a 40% do valor do frete.
3: De acordo com André Abidon, a prorrogação ajuda a reduzir os custos de transporte e dá mais segurança para empresas planejarem investimentos nas duas regiões. O benefício vale para a navegação entre portos brasileiros e para o transporte por rios e lagos.
2: Economia.
4: Afonso Florenci, do PT da Bahia, assina projeto que cria a Lei de Proteção da Soberania Econômica Nacional contra sanções estrangeiras. A proposta proíbe que sanções unilaterais impostas por outros países produzam efeitos no Brasil.
3: De acordo com Afonso Florenci, a medida protege a autonomia do país e impede o encerramento injustificado de contas bancárias e contratos por exigências externas. O deputado sustenta que o objetivo é proteger a economia e a legislação de interferências estrangeiras.
4: A proposta de emenda à Constituição, que amplia a imunidade tributária de organizações religiosas, foi aprovada na Câmara. Gabriel Mota, do União de Roraima, explica que o texto também impede a cobrança de impostos na aquisição de bens e serviços necessários ao funcionamento das instituições.
3: Gabriel Mota avalia que a mudança dá mais segurança jurídica à aplicação do benefício tributário. A proposta se estende a creches, asilos.

0: presentem assentados. Para viabilizar a geração de energia limpa nos assentamentos, a proposta assegura acesso prioritário a linhas de financiamento em bancos públicos e prioridade no licenciamento de obras de rede elétrica. O projeto também permite que o excedente de energia de microgeração e de minigeração distribuída seja adquirido por distribuidoras ou órgãos públicos. De acordo com o relator, deputado Júlio Lopes, do PP do Rio de Janeiro, o projeto cria a possibilidade para que cerca de 1 milhão de famílias acessem novas fontes de renda por meio da comercialização de excedentes energéticos. Na opinião do parlamentar, ao permitir que essas famílias instalem e operem usinas de energia limpa, o projeto cria um ambiente de negócios favorável ao cooperativismo e ao associativismo rural.
1: É um projeto. Aqui tem um mérito muito especial de dar àquelas pessoas que estão em áreas destinadas à reforma agrária. Portanto, pessoas que não têm propriedade, que não têm terra, que não têm outras possibilidades de desenvolverem projetos de energia. E a partir desses projetos terem uma capitalização, terem uma renda. E eu entendi que isso será de grande valia para a capitalização dessas áreas mais pobres do Brasil, ajudando essas populações menos assistidas.
0: O projeto que cria incentivos para a geração de energia renovável em assentamentos da reforma agrária ainda será analisado pelas comissões de Agricultura, de Finanças e Tributação e de Constituição e Justiça. Da Rádio Câmara de Brasília, Maria Neves.
2: Marcelo Moraes, do PL do Rio Grande do Sul, é favorável ao projeto que atualiza as regras do crédito fundiário para a compra de imóveis rurais. Segundo o deputado, a proposta torna a política de acesso à terra mais justa ao considerar as diferenças de preços entre as regiões do país.
3: Marcelo Moraes afirma que os limites atuais estão defasados e dificultam o acesso de agricultores familiares ao programa. Para ele, a medida fortalece o crédito fundiário, amplia a inclusão produtiva e contribui para o desenvolvimento regional e a segurança alimentar.
4: Esporte.
2: Arthur Oliveira Maia, do União da Bahia, é autor da proposta que proíbe a publicidade, a propaganda e o patrocínio de apostas de cota fixa, as chamadas bets, em todo o país. O projeto ainda veda a contratação de influenciadores, atletas e celebridades para divulgar as apostas.
3: O texto proíbe também o patrocínio de eventos e a utilização de marcas de bets em estádios, arenas e outras instalações. Arthur Oliveira Maia acrescenta que 20% da área de exposição das plataformas de apostas deve ser destinada a alertas sobre os riscos do jogo.
4: Ciência e tecnologia.
2: Fernanda Coelho Filho, do União de Pernambuco, solicita a criação da Frente Parlamentar em Defesa do Programa Espacial Brasileiro. O deputado entende que o colegiado pode colaborar com a formulação de políticas públicas voltadas para o setor espacial e de inovação tecnológica.
3: Fernando Coelho Filho afirma que a iniciativa visa fortalecer a soberania nacional com o desenvolvimento de programas em telecomunicações e monitoramento climático e territorial. Ele argumenta que a frente vai atuar para garantir recursos orçamentários para o setor.
2: Antônio Doido, do MDB do Pará, celebra a aprovação na Câmara de projeto que impede o bloqueio de recursos do Fundo de Universalização dos serviços de telecomunicações. Ele ressalta a importância do FUST no financiamento de ações para ampliar o acesso à internet no país.
3: Antônio Doido avalia que a medida pode assegurar mais recursos para levar internet de qualidade a escolas públicas, áreas rurais e comunidades que ainda não têm atendimento adequado. O texto também prevê mais investimentos para a infraestrutura das próprias operadoras.
2: Juscelino Filho, do Maranhão, é favorável ao projeto que estabelece novas regras para o compartilhamento de postes de energia elétrica por empresas de telecomunicações. A proposta busca ampliar a organização das redes e garantir acesso isonômico à infraestrutura.
3: O texto atribui à ANEEL e à Anatel a definição das regras técnicas e econômicas do compartilhamento e prevê prazo de 5 anos para regularizar ocupações irregulares. A proposta, que tem o apoio de Juscelino Filho, também incentiva a modernização da infraestrutura.
4: Segurança Pública.
2: Mário Frias, do PL de São Paulo, defende ampliar o prazo da prisão temporária em investigações de organizações criminosas e associações criminosas de alta complexidade. A medida vale para casos que dependam de provas como quebras de sigilo e análise de dados digitais.
3: Pela proposta, a prisão temporária poderá durar até 40 dias, com possibilidade de prorrogação por igual período, mediante decisão judicial fundamentada. Segundo Mário Frias, o texto também estabelece prazo de 30 dias para o Ministério Público se manifestar após a conclusão do inquérito.
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1: Justiça.
2: Felipe Francischini, do Podemos, do Paraná, quer reforçar a proteção patrimonial da mulher na dissolução do casamento ou da união estável. Ele defende que medidas de bloqueio e proteção de bens não poderão atingir imóveis ou outros bens dados como garantia em financiamentos.
3: Felipe Francischini afirma que a medida evita que bens que ainda pertencem juridicamente ao banco ou a outro credor sejam incluídos na proteção patrimonial. Segundo o deputado, a intenção é assegurar que as medidas incidam apenas sobre bens efetivamente disponíveis.
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2: O jornal Câmara dos Deputados irá a Salvador nesta sexta-feira para mais uma gravação itinerante da Voz do Brasil nos estúdios de emissoras da Rede Câmara de Rádio.
3: Lado a lado, um âncora da Rádio Câmara de Brasília e um âncora da emissora local vão apresentar as principais notícias do dia. O programa gravado em Salvador irá ao ar na próxima segunda, dia 31.
2: Termina agora o jornal Câmara dos Deputados, produzido pela Rádio Câmara, com trabalhos técnicos de Everson Urani e apresentação de Márcio Aquiles Sardi e Val Monteiro. Boa noite.
3: Uma ótima noite. Você fica agora com o Minuto do TCU.
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0: Mix 10 em ponto, excelente noite pra você de segunda-feira. Tamo de volta aqui na Mix e a partir de agora tem o baú da Mix, aquela hora reservada da Mix pra gente tocar os sucessos do passado pra você matar saudades. 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

0: mais matando saudades aqui desse som que é muito legal do Inexas, Never Tears Apart. Lançada em 1987, essa música é uma das mais marcantes da banda australiana Inexas. 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O baú continua e agora tem Depeche Mode.
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0: Kits, mas antes da gente fechar a tampa do baú, aquele kit Nicoboco com boné e camiseta, quem tá levando é a Suzane Balbina. Suzane Balbina, final do fone 6901. Parabéns, Suzane. Aguarde que a equipe da Mix vai entrar em contato contigo, tá? 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Acabou.
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0: Mix 116, excelente fim de noite pra você de segunda-feira. Tamo de volta aqui na Mix e a partir de agora tem um Mix Acústico, aquela programação da Mix especial pra te deixar mais relaxado no seu fim de noite. Versões acústicas a partir de agora.
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1: Mix 1124, Paralamas do Sucesso, Caleidoscópio, versão acústica, fechando o nosso Mix Acústico de hoje.
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0: Mix, meia-noite em ponto, Pusca Dolls, a Hit Spark. Depois do intervalo vai rolar aqui na Mix o No Break. São 2 horas de música direto.
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0: Mix meia-noite 2, começa agora o No Break. São 2 horas de música direto. Se liga aí que a gente vai tocar sucessos, novidades e flashbacks da programação da Mix pra você até as 2 da manhã.
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Mix, meia-noite 22, Adele Rolling the Deep aqui no No Break. 2 horas de música direto, sem nenhum intervalo comercial aqui pela rede Mix de Rádio para todo o país. 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

0: Century aqui no No Break, 2 horas de música direto sem nenhum intervalo comercial. Tamo na última hora, vamos tocar pra você ainda Justin Timberlake, Benson Boone, U2, Dua Lipa e agora tem Titãs.
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estrada aqui no No Break, 2 horas de música direto, sem nenhum intervalo comercial. 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

0: 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Mix 2 em ponto, Travis Singh, acabou aqui.
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1: Mix, e essa é a hora em que a gente dá um plus na programação. É o Super Mix trazendo muita música legal. Essa edição acabou, mas fica ligada que a qualquer momento estamos de volta.
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Essas foram três das mais pedidas por você em 2011. 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

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Mix, seja bem-vindo, seja bem-vindo ao Mix Acústico. E agora, o nosso programa chega para dar aquele toque suave e positivo para sua manhã. São as versões acústicas para você começar o dia com a energia lá em cima. Vamos nessa? 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

0: 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A energia positiva da Rádio Mix vai te acompanhar em cada momento. Bom dia e até a próxima edição.
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2: Mix agora 6:02. Bom dia, terça-feira, 25 de agosto. E adivinha, tá no ar o Jornal da Mix ao vivo até as 8 da manhã. E eu quero que você já mande o seu recado pra cá, já dá aquele bom dia pra gente. Manhãzinha um pouco gelada em Curitiba, hein, William Sopa? Bom dia.
3: Bom dia, Flávia. Pra você, pros nossos amigos ouvintes, é um arzinho meio frio, meio gelado. Nessa sempre quente cidade de Curitiba, né?
2: Mas calma que a gente já já traz a previsão do tempo, as coisas vão mudar um pouquinho. E claro, né, além da previsão, muitos destaques aqui de Curitiba, região metropolitana, do nosso estado, do Brasil, do mundo. E é claro, também prêmio para o nosso ouvinte, né?
3: Sim, temos presente para o nosso ouvinte, teremos par de ingressos para o Cinépolis, esse é um dos prêmios. Participação geral, tá? O pessoal vai trocando ideia aqui com a gente ao longo do jornal e vai participando, vai concorrendo. Agora, temos um kit mix especial. Tem Moleskine, tem adesivo e tem um par de ingressos para o filme Só por uma Noite.
2: Só por uma noite.
3: Quem quiser ganhar o kit mix, manda kit mix pra cá. O restante das participações, todas estarão valendo par de ingressos aí também pro cinema, pra gente levar a galera pra curtir a sétima arte.
2: É isso aí, então. Bora participar. 998-22-6669. Tudo isso você vai ouvir aqui no Jornal da Mix.
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2: E novo telescópio da NASA usa tecnologia de satélite espião para explorar o universo.
3: Campanha coleta DNA de familiares de desaparecidos em 19 pontos do Paraná.
2: Novo hospital na Grande Curitiba está 50% concluído e deve atender mais de 100 mil pessoas por mês.
3: Expansão da energia solar é associada à queda na diversidade de aves na China.
2: E a residência de Jaime Lerner vai ter nova visita guiada em Curitiba.
3: E ainda temos Mix pelo Mundo com Maurício Attilio, também temos Marcelo Patrola trazendo as novidades da cultura pop aqui no Jornal da Mix.
2: Tudo isso e muito mais está no ar o Jornal da Mix.
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2: Mix agora 6:09, uma ótima manhã de terça pra você e, claro, vamos presentear o nosso ouvinte fiel de toda manhã que acorda cedinho com a gente. E você vai mandando já aqui o seu bom dia, 998226669.
3: É isso, você vai interagir aqui com a gente, vai trocar uma ideia, comentar sobre os temas aqui que a gente vai trazer para você no Jornal da Mix, valendo um par de ingressos pro Cinépolis. Agora, se você quiser ganhar um kit Mix especial com ingresso de cinema, com adesivo, com molesquinha, o kit Mix completinho para você, aí você vai mandar que você quer ganhar o kit Mix, beleza? Participações aqui no 998226669. Tá no trânsito, tá circulando por aí, tem obra, acidente, congestionamento, manda pra gente, ajuda muita gente aqui, viu, a tua participação.
2: É isso aí, então, bora participar com a gente. Agora 6:10.
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2: E essa semana começa com temperaturas baixas no Paraná, né? Isso tudo por causa da massa de ar polar que chegou por aqui. Nessa terça, há previsão de chuva em praticamente todo o nosso estado. E amanhã deve ter céu mais encoberto. A partir de quinta, dia 27, as temperaturas começam a subir e o sol volta com mais força já na sexta-feira. Curitiba pode chegar aos 28 graus, enquanto Paranavaí pode alcançar 36 graus. No fim de semana, a instabilidade retorna. De novo, né? Possibilidade de chuva em Curitiba no sábado e em outras regiões no domingo. Então você se prepara aí, porque não dá para guardar casaco ainda, não dá para guardar guarda-chuva, né? Então, fique esperto e, claro, né, aquele casaquinho sempre à mão e a regata por baixo, porque a gente nunca sabe o que está por vir. E hoje o Cimepar marcou aqui na capital paranaense, mínima de 10 graus. Hoje a gente não deve passar dos 19 graus, melhor que ontem, né, que chegamos aí no máximo a 16. Nesse momento, temos 9 graus em Curitiba. Mas como é que é essa chuva? Aqui em Curitiba, a gente pode ter algo muito, mas muito passageiro e bem fraquinho, um chuvisco no máximo. Chove mais forte em algumas regiões. A maioria do estado fica com esse céu encoberto, um pouquinho de sol. Não é o caso aqui da capital e nem do nosso litoral, tá? A gente vai ter dia nublado hoje, praticamente o dia todo. Então, vamos lá, né? Esperar esse calorzinho que vem. Ainda estamos vivendo o inverno. Falta, hoje é dia 25, falta menos de um mês aí para acabar o inverno e chegar a primavera, que já tá dando seus sinais.
3: Falta menos de um mês para acabar agosto, galera.
2: Agosto acaba daqui a pouquinho.
3: Vou falar, os sinais da primavera estão claríssimos. A cidade tá linda, inclusive,
2: viu? É verdade, muito florida, né? Mix 6 e 12.
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3: E a Superintendência de Trânsito aqui de Curitiba define a partir das 11 da manhã de hoje a preferência de tráfego entre as ruas Lourdes Ezinger Correia e Valdomiro Daldigan, no bairro Uberaba.
2: E a rua Lourdes Ezinger Correia passa a ter preferência de tráfego em relação à rua Valdomiro Daldigan. A definição de preferencial vai ser acompanhada da implantação de sinalização e da instalação de dispositivos de segurança. Mix 6 e 13.
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3: Curitiba aplicou 8.682 doses de vacinas durante o dia D de multivacinação, foi agora no último sábado. 20 unidades de saúde participaram da ação, que avaliou 5.690 carteirinhas de vacinação. Foco principal foi atualizar o esquema de crianças e adolescentes menores de 15 anos. Só que os adultos também, né? Os adultos, idosos, gestantes também tomaram o pique, a picadinha aí da vacina.
2: E a campanha nacional segue até o dia 1º de setembro e quem não participou do dia D ainda pode procurar uma das 107 unidades de saúde de Curitiba que oferecem vacinação de segunda a sexta-feira. A vacina contra a gripe permanece disponível para toda a população a partir dos 6 meses de idade. A Secretaria de Saúde também reforça a importância de manter a vacinação contra o sarampo em dia. Mix 6 e 14.
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3: Programar investimentos mensais pode ajudar quem tem dificuldade de guardar dinheiro. A estratégia permite definir antecipadamente valor, data e tipo de aplicação, fazendo com que o aporte seja realizado automaticamente pelo banco ou corretora. Especialistas explicam que isso reduz a necessidade de tomar uma nova decisão todos os meses e diminui a chance de o dinheiro ser gasto antes de ser investido.
2: A recomendação é começar pelo orçamento familiar, né? Identificar quanto realmente pode ser poupado e priorizar primeiro a formação de uma reserva de emergência, de preferência em aplicações com aquela liquidez diária, né? Mesmo com os aportes automáticos, a carteira deve ser revisada periodicamente para acompanhar mudanças nos objetivos e também no cenário econômico. Os bancos digitais, né, muito fácil você colocar lá o desafio, por exemplo, cada vez que você passa um débito, ele guarda um tantinho que você pode escolher quanto é, né? Começa Sim. aí com R$2 e aí você escolhe. E também o famoso cofrinho,
3: tem
2: né?
3: o cofrinho, tem cashback em alguns bancos digitais também. Então,
2: aproveitar, né? Dá uma passeada lá.
3: Você faz a compra digital, por exemplo, tem um dos bancos, não vou falar qual o nome daqui, também não estão pagando, né? Mas eles dão cashback em moeda digital de dólar. Olha então, aí. O teu cashback é em cotação de dólar, porque é uma moeda que acompanha, né, a cotação. Então é bem bacana, existem formas aí de a gente economizar uma moedinha.
2: E tem que economizar, porque os gastos das famílias do Paraná com alimentação e bebidas devem chegar a cerca de 72 bilhões de reais neste ano, Segundo um levantamento do IPC Maps, o valor considera despesas dentro e fora de casa e reforça o peso da alimentação no orçamento das famílias paranaenses, né? Mas isso é para todo o Brasil, em meio a preços ainda elevados e mudanças no comportamento de consumo.
3: É para todo o Brasil, mas o Paraná está ali, entre os maiores mercados consumidores do país. Olha, só para você ter uma ideia, a movimentação ao todo deve chegar, deve ultrapassar, inclusive, 573 bilhões de reais em consumo nesse ano. A expectativa de gastos com alimentação e bebida também ajuda a mostrar a força de setores como supermercados, restaurantes, bares e o delivery, principalmente o delivery, inclusive, né, na economia estadual, cada vez mais utilizado.
2: Mix 6 e 17.
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3: Começou a mobilização nacional para coletar DNA de familiares de pessoas desaparecidas. No Paraná são 19 pontos de atendimento com coleta gratuita e indolor até sexta-feira dessa semana. O material genético será comparado com perfis de pessoas encontradas vivas ou mortas e ainda sem identificação nos bancos estaduais e no Banco Nacional.
2: A orientação é que participem preferencialmente familiares de primeiro grau, né? Pais, mães, irmãos ou filhos. É preciso apresentar documento de identificação e informações do boletim de ocorrência do desaparecimento. Há pontos em cidades como Curitiba, Londrina, Maringá, Cascavel, Foz do Iguaçu, Ponta Grossa, Paranaguá, Pato Branco e Guarapuava, entre outras. Mix 6 e 18.
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3: Um estudo publicado na revista Science encontrou uma associação entre a expansão de usinas de energia solar na China e uma redução média de cerca de 2,1% na riqueza de espécies de aves entre 2014 e 2023. O efeito foi mais forte em regiões não desérticas e de maior biodiversidade, enquanto nas áreas como o deserto de Gobi não houve o mesmo impacto.
2: Pois é, e os pesquisadores ressaltam que o estudo não é contra a energia solar, que é considerada essencial, né, para enfrentar as mudanças climáticas. A recomendação é que novos projetos incluam avaliações de biodiversidade, evitem habitats sensíveis e adotem vegetação nativa na recuperação das áreas. A ideia é garantir que a transição para uma energia mais limpa não provoque novos desequilíbrios ambientais. Mix 6 e 19.
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3: Séries policiais e de investigação seguem entre as mais assistidas, mesmo décadas depois de popularizarem a fórmula dos chamados procedurais, que em cada episódio apresenta um novo caso. Dados mostram que produções como Criminal Minds, The Rookie, Law and Order, eu gosto muito, tá, do Law and Order, inclusive, ficaram entre as séries adquiridas mais consumidas nos streamings dos Estados Unidos no primeiro semestre desse ano.
2: Segundo especialistas, o sucesso vem da combinação entre mistério, familiaridade e sensação de conclusão. O público tenta solucionar o caso junto com os personagens, recebe uma resposta ao final do episódio e ainda acompanha a evolução dos protagonistas ao longo das temporadas. Outro atrativo é que muitas dessas séries podem ser assistidas fora de ordem, facilitando a entrada de novos espectadores, mesmo depois de vários anos no ar. Muito legal, né?
3: É por isso que eu gosto, inclusive.
2: É muito legal.
3: Se você assistir um episódio aleatório naquela emissora que só passa aleatoriamente os episódios, você não vai perder nada.
2: Tá tudo bem, né? Mas é legal também, quando você gosta, você vai lá do primeiro episódio, vai acompanhando e tudo mais.
3: Inevitavelmente.
2: Inevitavelmente, né? E todo mundo se forma em medicina forense em poucas temporadas. Mix 6 e 20.
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3: O Instituto Jaime Lerner abriu as inscrições para uma nova visita guiada à residência do arquiteto, urbanista, ex-governador, ex-prefeito também, né, o Jaime Lerner. A visita será realizada no dia 29 de agosto, que é sábado agora da próxima semana, e inclusive costuma ter grande procura, viu? As vagas se esgotam bem rapidinho.
2: A proposta é aproximar o público da arquitetura, do urbanismo e das ideias que marcaram a trajetória de Lerner, que foi 3 vezes prefeito de Curitiba e 2 vezes governador do Paraná. Reconhecido internacionalmente, ele também esteve entre os responsáveis pelas transformações urbanas urbanas da capital e pela implantação do sistema de transporte rápido por ônibus que inspirou cidades em vários países. Curitiba é muito do que é por conta, né, das ideias aí de Jaime Lerner.
3: Foi revolucionário, né? Jaime Lerner que recebeu uma homenagem bonita ali no calçadão, né?
2: Sim.
3: Tem a estátua interativa dele ali, é bem
2: bom,
3: legal.
2: Né? Merecido. Mix 6 e 21.
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2: E adivinha só quem tá chegando por aqui?
3: Ah,
2: ele.
3: O nosso querido Patrola.
2: Cultura Pop com Marcelo Patrola. Ó, tem muita dica boa pra gente nessa manhã de terça. Vamos lá, Patrola, bom dia.
7: E aí, ouvintes da Mix, tudo bem com vocês? Começamos o nosso Mix Cultura Pop hoje com uma notícia exclusiva e bombástica pra vocês, né? A gente anunciou aqui nas últimas semanas que a nova série do Harry Potter, que agora tá sendo, né, encabeçada pela HBO e que justamente duraria aí, né, quase 8 anos, a gente teria os atores de fato trabalhando a fundo dentro da obra da J.K. Rowling, só que o detalhe é que assim... Quando estamos falando de elenco de peso, a gente também está falando de uma agenda de peso. E é justamente essa notícia. O Kit Harington, né, que é justamente o Jon Snow de Game of Thrones, entra para a segunda temporada. Só que o detalhe é que ele vai entrar no papel de um ator que já havia sido escalado, né? O ator vai substituir o Nicholas Holt como Gilderoy Lockhart, né, que é justamente um daqueles professores muito icônicos do Harry Potter. O detalhe aqui é que tá gerando muito burburinho na internet, é que o Nicholas Holt, ele mesmo foi atrás para interpretar o personagem, ele inclusive fez até mesmo a audição para interpretar o Voldemort. O detalhe é que após ele ver direitinho a agenda dele, eu acho que ele abriu o celular e falou assim, meu, ó, vou ter uma gravação bem na data, ele não vai mais poder participar, o que deixou muitos fãs tristes, justamente por ser um ator que sabe trazer profundidade aos seus personagens. E é claro, né, tem quem ficou feliz agora com o Kit Harington assumindo a vaga dele. E eu vou falar pra vocês assim, olha, o Jon Snow entregou uma profundidade muito bacana, né? Apesar de o pessoal ali na internet tá falando, bah, mas ele tá muito, né, vai ficar apático esse professor do Harry Potter? A gente não sabe, né? Estamos falando de atores e o ator sabe muito bem entregar o que o personagem precisa, tá bom? Fica ligado que daqui a pouquinho já tô de volta aqui na programação da Mix.
2: Muito bom, Marcelo Patrola. Nesse primeiro Drops, tem muito mais aí ao longo do Jornal da Mix. Você acompanha a gente por aqui junto com o Patrola, Mix 6 e 23. E você também segue participando, né?
3: É isso, hoje é dia de a gente falar de cultura pop e hoje é dia de levar a galera pro cinema em dobro, tá? Todas as participações aqui no jornal estão valendo par de ingressos pro Cinépolis. Mas se você quiser ganhar aquele presente especial, tem um kit mix pra você, que vai com um par de ingresso pro cinema, vai com moleskine, vai com adesivo. É o kit mix pra você levar a mix junto com você pra onde você for. Então participe aqui com a gente, 998226669.
2: É isso aí, vamos pra um rápido intervalo, daqui a pouquinho tem mais e daqui a pouquinho a gente vai, ó, viajar, sabe com quem? Maurício Attilio, Mix pelo Mundo. Fica aí com a gente, voltamos já.
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22: Chinesa GAC lança um carro elétrico de R$130 mil no mesmo ano que um carro a combustão de R$130 mil. E sabe qual vendeu mais em julho? O elétrico. Eu sou Matheus Afonso, da Electricar BR, e olha esse panorama de mercado. O carro elétrico, que um dia foi sonho e foi distante, deixou de ser um carro de entusiasta para ser um carro racional de uso. Brasileiros querendo economizar, carros para rodar aí 300 km com R$30, R$40. E a GAC analisou o mercado brasileiro e lançou justo dois modelos nos segmentos mais procurados do Brasil. O elétrico, da categoria do BYD Dolphin de R$130 mil, o combustão, na categoria de Volkswagen Era, na categoria de Volkswagen Nivus, R$130 mil. E o que mais vendeu em julho? O elétrico, porque ou o brasileiro, quando compra o carro chinês, prefere um chinês que já seja eletrificado por questão de tecnologia, ou porque realmente o carro elétrico é uma opção que vai cada vez mais se sobressair ao combustão, principalmente quem quer economizar. Quer ver tudo de perto? Me segue, @ElectricarBR.
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2: Mix 6:30, você com a gente manhã de terça, 25 de agosto, dia sabe do quê? De ganhar prêmio aqui, levar presente pra casa, é isso mesmo, né, Sopá?
3: É isso, ó, inclusive tem participação aqui no nosso WhatsApp, 998226669, o Kekel mandou mensagem aqui, falou assim: bom dia, Mix, um abençoado dia pra todos, ontem tive o prazer de ir aí conhecer a rádio, muito bacana, ele que ganhou presente aqui, ganhou ingresso, e ontem ele veio também visitar a Rádio Mix e conhecer. Quem sabe o ouvinte que tá agora no carro, indo pro trabalho, começando o dia dele, Vai ser o próximo que vai vir aqui buscar presente, né?
2: O Kekel é o apelido.
3: Kekel é o apelido.
2: Qual
3: é
2: o nome dele?
3: Ah, eu não tô achando o nome dele aqui, porque não
2: tá
3: subindo o WhatsApp.
2: Ontem, talvez seja o mesmo, mas ontem também a gente teve a alegria de conhecer o Marcos, que também ganhou prêmio aqui no Jornal da Mix, veio aqui dar um oi pra gente. Obrigada, viu, Marcos?
3: É isso, então assim, é ele mesmo.
2: Aê!
3: Ele mesmo.
2: Uma simpatia.
3: É, e ele sempre interage aqui com a gente. É isso que a gente quer, vocês interagindo, ganhando presente e vindo aqui buscar o presente, conhecer a gente, trocar uma ideia. 998226669, lembrando, todas as participações valendo par de ingressos pro Cinépolis. Mas se você quiser ganhar o kit Mix, vai par de ingressos pro cinema, vai Moleskine, vai adesivo, aquele kit bonitão pra você.
2: É isso aí, vamos participar. 998226669, agora 6h31.
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3: O novo Hospital Geral de Colombo, aqui na região metropolitana de Curitiba, já alcançou 50% de execução das obras. A unidade está sendo construída para ampliar a oferta de atendimento hospitalar e deve beneficiar moradores de Colombo e outros municípios da região. Capacidade estimada para atender até 114 mil pessoas por mês.
2: E o hospital vai contar com uma estrutura para consultas, exames, internações e também atendimentos de média e alta complexidade. A proposta é reduzir a pressão sobre outras unidades da Grande Curitiba e ampliar o acesso da população a serviços de saúde mais próximos de casa. Mix 6h32.
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3: A campanha do Agasalho 2026 de Curitiba atingiu a marca de 300 mil itens arrecadados desde o início da mobilização, lá em maio. Coordenada pela Fundação de Ação Social, pela FAS, a ação recebe roupas, calçados, cobertores e itens de cama e banho destinados a pessoas e famílias em situação de vulnerabilidade.
2: A campanha continua até 21 de setembro e a Prefeitura reforça o pedido para que a população siga fazendo doações. A orientação é separar peças em boas condições de uso para ajudar quem mais precisa, especialmente durante os períodos de frio. Mix 6h33.
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3: E o governo federal deve anunciar até amanhã, muito provavelmente, mas talvez até ainda hoje, o fim da chamada taxa das blusinhas, cobrança de 20% sobre compras internacionais de até 50 dólares feita em plataformas como a Shopee, a Shein ou Shein, né? Porque o pessoal... Sabe que os chineses falaram, né? Pode chamar de Shein, não
2: pode
3: tem problema.
2: Pode chamar do que quiser. Eles autorizaram. Shein, né?
3: É Shein, mas eles falam assim, pode chamar de Shein. O importante é que compra com a gente, né? Eles se reuniram, né? Inclusive participaram das negociações aí e tudo mais. AliExpress também, para você que usa. Segundo o presidente Lula, falta apenas uma reunião agora com o presidente do Senado, Davi Alcolumbre, antes do anúncio definitivo.
2: Deixa lá o seu carrinho quietinho, espera. Segura. Essa decisão. A cobrança, ela está suspensa desde maio por uma medida provisória, mas a MP perde validade no dia 8 de setembro se não for votada pelo Congresso. Caso isso aconteça, a taxa volta a valer. A pauta avançou após uma reaproximação, né, entre Lula e Alcolumbre, que também destravou outras propostas consideradas prioritárias pelo governo federal.
3: Continuem amigues, por favor, né?
2: A gente espera. Deixa o carrinho lá. Mix 6h35.
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2: Mix pelo mundo, com ele, Maurício Attilio, junto com a gente nesta manhã de terça-feira. Bom dia!
12: Bom dia, Flávio, bom dia, Sopa, bom dia, Duda. Bom dia você que tá ouvindo a gente, independente do lugar que você estiver, Brasil!
2: Muito bem, Maurício Attilio, a gente tem muitas novidades que andam mudando aí a forma de viajar, né?
12: Muita coisa tá acontecendo, muita coisa acontecerá, muita coisa acontecerei. Mas o que eu vou trazer para vocês hoje aqui são algumas coisinhas básicas. A gente vai falar aqui hoje sobre sala VIP, afinal, qual os cartões ainda oferecem acesso ilimitado. Falar para vocês também um pouquinho, gente, sobre os aeroportos do Brasil e Estados Unidos. Eles estão acelerando investimentos, porque a galera já sabe que vai aumentar de novo o fluxo das viagens. Mas querem uma curiosidade, gente? A gente ainda não está como a gente estava antes da pandemia.
2: Ainda não.
12: Ainda não. E a galera tá viajando?
3: Pois é.
12: Então a gente viajava bastante antes, por favor, comecem a viajar mais agora que eu preciso de passagens mais baratas, Brasil. É uma decisão aí que faz tempo que eu falei com vocês aqui, que entraram com um processo contra algumas companhias aéreas sobre disponibilizar milhas para terceiros. Hashtag agora vai ser possível de novo.
3: Oba!
12: E já que a gente tava falando sobre inteligência artificial aí na saúde, vamos falar de inteligência artificial nas viagens, Brasil?
3: Bom.
12: Porque o mundo cada vez melhor, cada vez maior. Flá, quer começar por onde?
2: Vamos começar pela sala VIP?
12: Vamos lá. Brasil, vocês sabem que eu hashtag amo sala VIP e vocês também amam salas VIP. Inclusive, essa semana tem inauguração de sala VIP nova no Paraná.
2: Podemos falar onde?
12: Foz do Iguaçu, Iguaçu Falls, vai receber uma sala VIP nova do Grupo Advantage. Hashtag enorme, gigante, linda, maravilhosa. Eu já vi, sou metido, já entrei lá, já fui na obra, já sei tudo lindo, tudo maravilhoso, como é que vai ser. Vai ter aquele espaço plus, inclusive. E aí você cria esse ponto de interrogação na sua cabeça. Pra que a sala VIP e a plus? Porque é o VIP do VIP, gente, entendeu? Tem o VIP e o VIP do VIP. Quando todo mundo é VIP, tem que criar o VIP do VIP. Básico, entendeu? É, nos últimos anos a gente teve uma mudança assim gigante e significativa nos benefícios de cartão de crédito. Só que uma coisa que muita gente não entendeu é por que tanta gente tá tendo benefício. Galera, não é porque tanta gente tá tendo benefício. É, hoje em dia, 3% da população brasileira tem um cartão Black. Então quando você viaja a sala VIP tá cheia, relaxa, é só 3% da população, Brasil. Não é muita gente. A gente acha que é, mas não é. Mas o que aconteceu? Eu falei pra vocês há algum tempo, lembra? Falar dos cartões de crédito novos que estão chegando, de ultra ricos, de ultra alta renda?
2: Quer dizer, não basta ter só um cartão de crédito, Black ou Infinity.
12: Não, agora eles têm o World Legend e o Privilege.
2: Nossa.
12: Que você tem que ter só 30 milhões investido pra você ter
2: tá
12: um
2: tranquilo.
12: Desse. É básico, entendeu? A gente tem vários, assim, desses dinheirinhos jogados.
2: Se eu colocar mais
12: 10, eu
2: já cobre lá.
12: Nossa, menina, nem precisa, eu tenho sobrando pra fazer 4. É, o que que acontece, galera? Esses cartões de crédito de altíssima renda, onde a gente chega lá, eles te dão benefícios a mais do que o seu cartão de crédito já dá. Por exemplo, a sala VIP da Visa é exclusiva para esses cartões de crédito, a famosa Pedra Preta, que é a sala nova do Banco Itaú, lá no aeroporto de Guarulhos, onde era a sala da American Airlines, que tem, inclusive, assim, você chega lá, é muito design. Em vez de ter o logo do Itaú, tem uma pedra preta no formato do Itaú, assim, pra você entender que é preto o negócio. E tem vários conceitos diferentes lá. É... Só que o que, que acontece nisso, Brasil? Ou, por exemplo, esse cartão World Legend e o Visa Privilege, ele te dá 5 vezes por ano, falar você pode pegar um helicóptero. Cheguei atrasado em São Paulo, quero ir de Congonhas para Guarulhos, chamo um táxi Uber helicóptero para mim que o cartão paga. Lindo, né? Entre esses benefícios, a gente tem essa sala VIP ultra, hiper, mega power exclusiva. E o Priority Pass está lançando alguns benefícios na Europa parecidos com o terminal da BTG, que eu já falei para vocês aqui, aquele terminal exclusivo que você consegue ter um atendimento extra VIP, entendeu? Mais do que o luxo, porque você chega no aeroporto, é um terminal pequenininho, despacham as suas malas, você vai para uma jacuzzi, você dá uma descansadinha, você dá uma dominguinha, daí você acorda, o chefe fez uma comidinha para você comer, você come, aí você joga uns poker com os amiguinhos ali, entra numa Volvo, vai antes todo mundo pro avião, senta bonitinho lá e embarca. Quanto custa isso? Qualquer um pode pagar. A bagatela é de R$1.500, gente. Por embarque e desembarque ou conexão. É básico, toda a população brasileira pode.
3: Lógico, cabe no nosso bolso.
2: Democratizadíssimo.
12: Nossa, o salário da rádio paga... Pra todo mundo.
3: A sala VIP tá garantida.
12: Olha, ele já entregou que ele é rico.
3: Falta passagem, a hospedagem, a alimentação e todo o resto. Mas a sala VIP antes do voo tá, eu pago.
12: Ah, e durante também, né? Uma só não adianta. O que é isso? 2 acessos, que absurdo.
3: Uma na chegada e uma na saída.
12: Se você seguisse o Maurício Atiri, você tinha ilimitado. Qual que é a diferença, Brasil? Não é só você ter um cartão de crédito. Você tem que ter um cartão de crédito que tenha... Por exemplo... Tem bancos que te dão 2, 4, 6, 12, 18 ou acessos ilimitados à sala VIP. Depende do cartão de crédito que você tem, no relacionamento com o banco que você tem, você vai ter isso. E aí tem a diferença dos programas, que é o Lounge Key, o Priority Pass e o Dragon Pass. O Dragon Pass é um programa chinês que chegou bem pequenininho, assim, tamanho de um feijãozinho. Mas igual quando a gente vai na escola e faz um brotinho no algodão, ele cresceu, Brasil! Virou o João e Pé de Feijão, que tá gigante. É um dos maiores programas de fidelidade que a gente já vai ter aí de acessos e benefícios. Inclusive porque ele não te dá só sala VIP. Você pode comer de 0800 nos restaurantes no aeroporto, você pode fazer massagem, você pode ter algumas experiências dentro dos aeroportos, Priority Pass também. Só que o Priority Pass, ele cresceu. Na Europa ele está fazendo um teste bem legal já, que é um serviço extra premium, onde você tem um embarque diferenciado, você não fica na fila do busão, porque sabe que tem busão no aeroporto, né?
2: Sim.
12: Do mesmo jeito que você fica no busão na rua, você tem que entrar no busão pra entrar no avião.
3: Volta e meia aparece foto de algum famoso em pezinho num busão, o pessoal fala, aí ó, como tá difícil, é o busão do aeroporto, né?
12: É porque esse famoso não é inteligente.
3: Ah.
12: Porque se você tem uns programas de fidelidade certo, você faz igual eu, você senta, cruza a perninha e vai num áudio pro avião e todo mundo no busão espera você chegar.
3: Que beleza.
12: É, Brasil. Se você não sabe como viajar, vai lá e pede o e-book que eu mando pra vocês. Pra já começar a dar uma ajudada nessa tua... Essa tua viagem aí pra não passar perrengue. O que eu tinha que dizer pra vocês é o que, galera? Você precisa ver bem qual é o benefício que você tem no teu cartão de crédito pra você poder usar. E não esquecer de usar os outros benefícios, galera. Qual que é? Muita gente, quando chega pra conversar comigo, fala, tem cartão de crédito, tem benefício e nem sabia que
2: nem
12: tinha.
2: Nem sabe.
12: Inclusive a Flávia, só.
2: É,
12: falou
2: mas...
12: pra mim um dia, ai, eu não sei o que, não tem acesso à sala VIP. Eu abri o cartão dela com um monte de acesso. Falei, Flávia.
3: Tá deixando de aproveitar.
2: Tô nem sabendo disso. Veja.
12: Entendeu? Tá deixando ali um negócio na mesa ali, entendeu? Pra você poder aproveitar. E galera, vou voltar a dizer pra vocês. Tá com o um nome lá naquela lista legal? Não tem problema que você tá com o nome naquela listinha. Você pode ter cartão de crédito Black, mesmo que você seja sócio do Serasa. Esse clube tão grande.
2: Agora ele tá começando a falar ali...
3: Já entrou na nossa realidade.
2: Mortais e tal,
12: lógico,
2: né?
12: Tá com um nome lá naquele clube legal, que ninguém quer estar, mas às vezes um monte de gente está. É rápido e fácil. Entra lá, tem um vídeo. Vou colocar nos stories da rádio já pra vocês darem uma olhadinha de novo. Que eu ensino pra você como ter um cartão de crédito Black, com acesso à sala VIP, com o um nomezinho lá naquele clube legal.
2: E sem ter que ter investido 30 milhões.
12: Nada, não investe nada.
2: Aí,
12: você investe,
2: tá vendo,
12: o seu tempo e a sua vontade de
2: existe
12: fazer.
2: Luz no fim desse túnel.
12: Existe, e aí você consegue ser, se ajusta, porque a gente começou, todo mundo começou com desse. Eu, por exemplo, comecei com desse.
2: Todo mundo começou com
12: lá no clubezinho divertido, que todo mundo não quer estar, mas todo mundo quase tá. A gente começou lá, né, Brasil?
2: Então, tem jeito, viu? Não precisa, não é só pra alta renda, né? A gente tá falando aí de praticamente uma viagem antes da viagem. É um hotel antes da viagem.
12: É uma experiência, né,
2: é
12: Brasil?
2: Uma experiência.
12: É tudo sobre experience.
2: Mas não perde o brilho aí, não, tá? Vai ter sala VIP com o básico, mas tá ótimo também, né?
12: Básico. Gente, um café com pão de queijo no aeroporto custa R$39,80.
3: Então. É verdade.
2: Aí tem um
12: almocinho. Aí você tá com criança, tá com os bacuri, tá com a mãe, tá com a sogra. Gente, dá uma conta cara.
2: Dá uma passagem quase.
12: Dá uma passagem. O problema é que quando você começa a viajar, as pessoas ficam exigentes.
2: Sim.
12: Entendeu? Então, por exemplo, a pessoa vira pra você e fala assim, é ruim andar de ônibus. Eu não quero mais andar que não seja de avião. É o que acontece no mundo. E aí você tem que fazer o quê? Tem que ter os benefícios, porque senão você não consegue manter as viagens. Então, galera, olha lá, conversa com o seu gerente, papo sério agora. Gerente de banco... Ó, vocês que são gerente de banco, por favor, não me matem, tá bom? Mas gerente de banco é um amiguinho legal que você tem que pressionar. E as coisas funcionam. Então, já entenderam, né? Pressão com amor, traga presente pros seus amiguinhos do banco. Mas entenda o que você pode e o que você não pode ter. Só que já que a gente tá falando sobre sala VIP, sobre benefício, a galera tá viajando mais.
2: Sim.
12: Então, os Estados Unidos e o Brasil, eles aceleraram investimentos, assim, gigantes em aeroportos, em infraestrutura aeroportuária. Por exemplo, sabe um novo terminal do aeroporto de Congonhas?
2: Sim.
12: R$2 bilhões. É dinheiro que eu nunca vi na minha vida. Mas é muita grana e o terminal vai ficar gigante, por quê? Se você tá acostumado com viajar, passar por São Paulo é um estresse. Mas assim, um estresse grande que eu falo ainda pra todo mundo. Gente, graças a Deus não precisa ter conexão em Guarulhos pra fazer voo internacional com a saída aqui de Curitiba. Porque é muito voo pra pouco aeroporto.
2: Uhum.
12: Então assim, o tráfego aéreo é gigante, não tem lugar pra parar. A última vez que eu voltei do Peru, a gente saiu atrasado de lá na semana passada. E quando a gente pousou em São Paulo, a gente ficou 40 minutos esperando um lugar pra parar. Porque como a gente chegou atrasado, um aviãozinho entrou no nosso lugar, não tinha lugar pra gente parar. Então tem toda essa complicação, os fingers estão faltando. É, quando criaram o aeroporto de Guarulhos ele era para ser pequenininho. Já é o maior aeroporto de tráfego no Brasil e já não dá conta. Entendeu? Ele é o maior aeroporto de tráfego na América Latina. Então ele já está criando o Terminal 3 Pier B.
3: Caramba!
12: Porque o Pier 1 não dá mais conta do rolê. Então a gente já tá criando o Pier B, já vai ficar maior. E lá já é um rolê desse aí. A gente vai ter umas coisas que a gente não pode contar, mas vai ter uma sala VIP de 2 andares lá, assim, ó. Incrível. Vai voltar a sala VIP de alguns bancos que perderam sala VIP, que vão ter sala VIP de novo. Porque vocês sabem que tá uma guerra nisso, né? Ai, o Banco do Brasil, inclusive, criou a sala VIP da Casa BB, onde era o do Banco Safra lá em São Paulo, que é uma sala VIP gigante para os clientes de alta renda do Banco do Brasil, que é um banco que a galera acha que não tem. A gente tem a Caixa Econômica aí tendo o melhor cartão de crédito de benefício do Brasil, para vocês terem uma ideia que a galera tá buscando isso. Então todos os bancos estão querendo alta renda para eles. A gente quer alta renda no nosso bolso, o banco quer alta renda para eles. A gente se entende nessa briga, entendeu? Eu quero que os bancos briguem por mim ainda, então a alta renda tem que chegar. Como é que a gente vai fazer isso, galera? Esses benefícios que estão sendo feitos, essas ampliações, a gente está tendo ampliação de terminal, tecnologia de embarque, desembarque, segurança aeroportuária, que é uma coisa que faz muita diferença para você não ficar fechando o aeroporto porque o drone está voando em cima do aeroporto, salas VIPs novas, redução de filas e processos digitais. Quem estava acompanhando a minha viagem para os Estados Unidos viu que, inclusive, coloquei isso aqui no Instagram da rádio. É, os aeroportos, como o aeroporto, por exemplo, de Orlando, ele tem um Fast Pass, que é um fura-fila grátis. Como é que você faz? O fluxo do aeroporto é tão grande que você entra lá, você vai colocar um teu nome numa fila de espera lá, vai reservar um horário para você entrar e passar pelo raio-x. Isso faz você não ficar na fila. É o quê? Inteligência. Por quê? Você não está pagando nada para fazer isso, você marca o horário para entrar e você economiza as grandes filas. E fila em aeroporto internacional chega a durar 3 horas. Então, gente, vale a pena você se programar. É, as salas VIP, além das brincadeiras, é uma coisa que muda a tua experiência na viagem. Para quem viaja bastante, ou mesmo se você não viaja muito, você ter uma sala VIP, você ter um lugar onde você pode descansar antes do voo, muda a sua viagem. Eu falo muito sobre a questão da experiência. Então, você parar num spa que tem dentro dos aeroportos, fazer uma quick messenger, fazer uma massagem, prepara o teu corpo para a viagem, para o estresse da viagem, porque assim, você viaja, você descansa, o teu corpo não. Você pode fechar o olhinho e dormir, só que o teu corpo não. Uhum. Então, esse estresse da viagem, ele demora dias para passar. Então, quando você prepara o teu corpo num spa, não é uma meet days, não é uma coisa, um luxo, não é uma frescurada. É preparar o teu corpo para isso acontecer. E o Brasil cada vez mais está entendendo que isso acontece e que isso a gente precisa acontecer. É, a gente tem novas salas VIPs, essa redução de filas, porque cada vez mais a pessoa quer viajar com essa experiência, e as tecnologias de embarque. Nos Estados Unidos, por exemplo, na hora de você embarcar, tem muitos lugares que você embarca com reconhecimento facial. Então você não apresenta nem passaporte, nem cartão de embarque. Já apresentou no check-in, você chega lá, olha, dá um sorrisinho e entra. Super fácil, rápido e claro. Mas falando assim sobre essa questão de viagens, a gente sabe que a inteligência artificial tá aí para melhorar cada vez mais, né? A gente já tem aí vários aplicativos com inteligência artificial para buscar passagem. Não é muito seguro, não acha tanta passagem assim, uau, mas já dá uma ajuda se você é um pouco leigo nisso. Tem, por exemplo, o Google Flights, que virou uma das ferramentas mais usadas no mundo para procurar voos, porque ele usa inteligência artificial para monitorar preços. Só que a gente está tendo essa inteligência artificial numa parte mais operacional da aviação. Uhum. Que é uma coisa que faltava muito e o Brasil está usando muito isso também. Que é o quê? A gente está tendo a inteligência artificial na parte de organização de aeronaves. Malha aérea é uma coisa que sempre deu dor de cabeça para as companhias aéreas. Porque, galera, avião parado não dá dinheiro. Então, assim, o avião ele para quando tem que fazer manutenção. Só que o avião ele voa 24 horas por dia. Um avião, ele não para. Ele para, entra uma galera, sai, entra uma galera, sai, entra uma galera, sai, põe combustível e voa. É básico. O avião, ele é preparado para esse estresse, então ele ainda é seguro e tudo mais. Só que a inteligência artificial está ajudando as companhias aéreas a fazer uma organização nessa questão dessa malha aérea. Aonde colocar aeronave, aonde pôr aeronaves. A gente está tendo cada vez mais, por exemplo, o grupo Abra, que era o último grande grupo brasileiro, né, americano, porque ainda está na América Latina, que faltava dizer que ia comprar a Embraer, já assinou o contrato de compra na Embraer. Já falei pra vocês que isso não é só por questão de malha aérea. Lembra, Flá, que eu contei que era um macetinho? Porque você precisa ter a aeronave fabricada no Brasil pra entrar no voo ao Brasil. Quem faz a aeronave no Brasil? A Embraer, né? Basicamente é isso. Mas a Embraer, ela é a terceira maior fábrica de aviões do mundo. É brasileira, nasceu no Brasil. É do Brasil e muita gente não sabe. Eu, por exemplo, amo viajar de Embraer. Eu tenho dois lugares ali no 90 e no 95. Então não tem aquela fileira do meio, é mais confortável, é uma aeronave silenciosa. Tem um barulhinho de baleia fazendo... quando vai decolar? Tem. É característico? É. Mas é chique, cara. Quem viaja numa baleia? A gente viaja numa baleia, cara.
3: Só Jonas, segundo...
12: Jonas e todo mundo que viaja de azul. E agora de Latam, porque a Latam vai colocar o E2 pra embarcar.

0: Os horários dos voos são dilatados. Por exemplo, um voo de Curitiba para Porto Alegre, quando você vai comprar, ele dura 1h15, mas ele é voo de 50 minutos. Então ele tem essa dilatação. Pra você chegar mais cedo e a companhia aérea falar: somos a companhia aérea mais pontual da América Latina. Ou, excelente como estratégia. A galera fala assim: fechamos a nossa porta antes do horário previsto, respeitando nosso compromisso com a pontualidade. Brasil,
1: miguezinho.
0: Só que o quê? Pra você ter essa questão, pra não ter os atrasos. E a inteligência artificial tá fazendo o quê? Reduzindo cada vez mais esse atraso. Cada vez mais reduzindo essa questão da malha aérea, então tá ajudando bastante. Outra coisa é a otimização em bagagem. Os atrasos de bagagens nunca foram tão baixos, porque as inteligências artificiais estão conseguindo programar melhor. Você vai daqui, você vai pra lá. Porque, gente, vocês acham que é fácil, mas imagina num aeroporto tipo Guarulhos, que passa 1 milhão de passageiros por dia, passar 1 milhão de bagagens por dia. Bagagem que fica, bagagem que sai, bagagem que é aqui, bagagem que é um cachorrinho, bagagem que é uma girafa, bagagem que é importação, que é exportação. Tudo misturado na mesma esteira. Todo mundo fica louco. E como que funciona? A inteligência artificial está ajudando a reduzir isso. Outra coisa é distribuir melhor as equipes de solo, que isso é uma coisa que causava muita grana para as companhias aéreas ter uma pessoa trabalhando. Gente, a inteligência artificial não está tirando o trabalho, ela está otimizando os postos de trabalho. Se eu tinha 10 pessoas no check-in, eu posso ter 3, as outras duas podem estar o quê? Em outro lugar, fazendo outra coisa, otimizando a aviação. Mas a melhor coisa é os projetos de prever problemas operacionais. Por exemplo, tá chovendo muito. Como é que a gente sabe? A gente vai prever esses problemas operacionais. A gente começa a tirar o overbooking. O overbooking é o quê? É aquela questão de você vender mais lugares do que o avião comporta, já prevendo no show, é quando as pessoas não embarcam. Uhum. Então isso é previsto, isso é legal. Então a inteligência artificial já começa a ver: olha, daqui um mês, a meteorologia, porque pra quem não sabe, a meteorologia é uma ciência exata, tá? É real. É que o que a gente tem é acesso, não é exato, mas uhum. A meteorologia espacial, meteorologia da aeronáutica, meteorologia militar, ela é exata. Sim. A inteligência artificial tem acesso a esses dados de metal, a todos esses dados. Então você consegue prever. Você consegue diminuir um overbooking, você consegue diminuir um atraso numa aeronave, você consegue prever um atraso e cancelar um voo antes dele acontecer e fazer um ajuste de tripulação. Então isso facilita a vida da gente. Porque cancelar um voo em cima da hora, beleza. Agora cancelar 2 dias antes, galera, pra mim é normal. Porque você vai lá, troca, tem vários voos e você reajusta o teu trabalho. Então isso é muito bacana para poder acontecer. O que a gente precisa ter em conta? A inteligência artificial é bom? Sim. Como na medicina ela é usada com cautela, a gente não tira a parte do humano, mas a gente tem aí a questão de melhorar muito essa questão, melhorar muito esse conforto na viagem e, além de tudo, melhorar o preço. Porque quando a gente melhora o desperdício, a gente economiza, a gente paga mais barato.
1: Bom, isso é ótimo. É o que queremos. Mais gente voando, cada vez passagem mais barato. E cada vez uma operação otimizada, né? Que também facilita esse preço a estabilizar, né?
0: Gente, ó, acabou meu tempinho aqui, Brasil. Mas, com umas coisinhas pra contar pra vocês depois. Mas sabe o que você pode fazer? 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
1: E tem o e-book, né?
2: É, isso que a Stephanie mandou mensagem aqui. E o e-book.
0: Stephanie. Corre lá, @MauricioAtilio. Então assim, estava te ouvindo na Rádio Mix, eu quero o e-book, por favor. Gente, não é o ManyChat que responde vocês, tá? É minha equipe e eu respondo também. Então assim, não faz feio assim. Oi, quero e-book. Pode escrever normal. Eu respondo com amor.
1: Seja amiguinho.
0: @MauricioAtilio. Façam pixes na minha conta que eu conto mais pra vocês.
2: Ai, meu Deus, vai contar de graça aqui no Mix pelo Mundo. Maurício, obrigada.
0: Beijo, Brasil!
2: Mix agora 6h56. Ainda dá tempo de você participar, como não?
1: Aliás, vale destacar, quero salientar aqui, fui viajar esse fim de semana, né? Tive uma viagem a trabalho. Viajei no avião da Embraer que o Maurício acabou de comentar, inclusive encontrei ele no mesmo voo. Voamos, de certa forma, juntos aí, sentido Porto Alegre. Realmente, o avião da Embraer, o E2, é muito legal. Participe aí, você já viajou nesse avião da Embraer? Já pegou esse avião da Embraer? Conta.

0: pra gente, 99822-6669. Não viajou? Quer viajar? Teu sonho é viajar de avião? Tem muita gente que ainda não voou. Eu recomendo, viu? Uma experiência sempre muito agradável. 99822-6669. Todas as participações estão valendo um par de ingressos pra ir no cinema por nossa conta, par de ingressos do Cinépolis. Agora, se a pessoa mandar mensagem que fala assim, ah, eu quero ganhar o kit mix, aí ela tá concorrendo ao kit que vai com o par de ingresso, vai também com o Moleskine, vai com o adesivo. 998226669.
1: É isso aí. A gente esperando aqui a sua participação. Vamos para um rápido intervalo. Daqui a pouquinho tem mais Jornal da Mix.
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3: 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Fala aí, ouvinte do melhor Mix de Curitiba, tá no trânsito vindo de Fazenda Rio Grande pra Curitiba. Meu amigo, tem trânsito pesado. Então, a melhor opção de desvio pra você que ainda está na Fazenda Rio Grande é acessar a Avenida Brasil e seguir pela Nicola Pelanda, porque na 116 tem aquele gargalo do Ceasa, tem aquele Parianda e você, eu tenho certeza que não quer ficar parado no trânsito. Não esqueça, redobre atenção ao volante e dirija com prudência. 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
6: Mix 7 e 3, de volta, Jornal da Mix no ar, em 98.3, você sintoniza, também fica conectado com a gente pelo app da Rádio Mix Curitiba e segue a gente lá no Instagram, @ Mix Curitiba. 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Claro que tem prêmio para você também, presentão nessa manhã de terça. E para participar é muito fácil.
7: Para participar é só mandar mensagem aqui para a gente no 998226669. Simples assim, todas as participações estão valendo um par de ingressos para assistir aquele filmaço no Cinépolis. Agora, se você quiser, você pode falar assim, eu quero ganhar o Kit Mix, aí vai par de ingresso. Vai Moleskine, vai adesivo, um presentinho mais elaborado também pra você. Mas todas as participações estão valendo já o par de ingressos também pro Cinépolis, tá? 998226669.
6: E a gente esperando aqui a sua participação, seu bom dia, Mix 74, e você já ouviu aqui no Jornal da Mix.
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6: Curitiba aplicou mais de 8 mil doses no dia D de multivacinação e continua, hein, até o dia 1º de setembro.
7: Mistério, tensão e recompensa explicam o sucesso das séries de investigação.
6: Investimento automático ajuda a criar disciplina e evitar gastos por impulso.
7: Curitiba pode adotar novas regras para restos mortais não retirados dos cemitérios.
6: Mix agora 7:05. 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
6: E lá vem ele novamente, chegando por aqui, Marcelo Patrola.
8: E a coluna Mix Cultura Pop está de volta para mais um E a coluna Mix Cultura Pop está de volta para mais uma indicação de peso para vocês. Galera, nas últimas semanas a gente teve a estreia da série dos Lanternas, que aqui a gente comentou, inclusive, nas últimas semanas na coluna, justamente por não ser uma série tradicional de super-herói, mas sim uma série quase que de investigação. A gente pode colocar assim, quase um CSI, tá bom? Quase um bônus, literalmente, porque realmente eles vão atrás de DNA, de teste genético para tentar descobrir as coisas. E o detalhe é que, assim, o segundo episódio saiu ontem no domingo às 10 horas da noite. E uma das coisas mais interessantes que foram apresentadas pra gente nesse novo capítulo é justamente a exploração de um pouco mais da lore do Lanterna Verde. Vale lembrar que, como a série tá tendo muito mais esse viés de investigação, né? A gente já não tem um herói que vai se formar durante a série, temos os heróis formados, a gente não consegue entender muito um pouco do passado, da vida pregressa do Hal Jordan. E foi muito interessante ali no finalzinho a gente pôde ter aquele primeiro vislumbre de um dos maiores vilões das Lanternas Verdes, que é justamente o Sinestro. E é claro que, assim, a gente ainda tem muita coisa pra ver nessa série, tá recém no segundo episódio dela, então tem muita coisa pra rolar, mas o detalhe que vai ficar pra gente é como que eles vão abordar ainda mais o universo, vão explorar um pouco mais da lore e da história própria dos Lanternas, que é uma das histórias mais fascinantes dentro da DC, justamente por se tratar de um órgão ali, né, quase que um órgão governamental, só que mundial, né, intergaláctico, e que cuida de toda a Terra. Então vai ser muito interessante a gente poder ver esse lado e o James Gunn fazer o que ele fez muito bem dentro da Marvel, que é explorar a galáxia. A gente sabe que o James Gunn sabe fazer isso, e ele agora, como presidente dessa nova era da DC, o que a gente tem que esperar aqui dentro é, no mínimo, qualidade, tá bom? Gente, fica ligado que daqui a pouquinho já tô de volta aqui na programação da Mix.
6: É isso aí, mais uma dica quentinha aí do Marcelo Patrola pra você aqui no Mix Cultura Pop, agora 7:08.
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6: E agora vamos aos destaques curiosos dos principais de notícias, começando pelo portal G1.
7: E olha só, pra você que gosta de exploração espacial, a NASA pretende lançar no dia 30 de agosto, que é no domingo, o telescópio espacial Nancy Grace Roman, que carrega uma curiosidade. Seu espelho principal, de 2,4 metros, foi originalmente desenvolvido para um programa de satélites espiões do Pentágono e acabou doado à agência espacial. O Roman terá a capacidade de observar áreas do céu cerca de 140 vezes maiores que o Hubble, mantendo uma resolução comparável. Agora você imagina, 140 vezes maior que o Hubble. Será que ia espionar muita coisa?
6: Não? Vai achar até o que não quer.
7: E achar até minhas dívidas. Até.
6: A missão vai estudar galáxias, estrelas, buracos negros e exoplanetas, além de ajudar a criar mapas tridimensionais do universo. Um de seus instrumentos também pode bloquear a luz de estrelas para tentar obter imagens diretas de planetas ao redor delas. A expectativa é que em apenas um ano, o Roman consiga cobrir uma área do céu equivalente ao que o Hubble observou em cerca de 3 décadas. Em um ano, o que já foi feito em 30 anos.
7: Tecnologia espiã, tá?
6: Eles atualizaram o software.
7: É.
6: Mix 7 e 9. Agora, a notícia do portal Bem Paraná.
7: E o ciclista curitibano Evandro Poetella, de 49 anos, prepara um desafio extremo. Ele quer alcançar 300 km por hora de bicicleta no Salar de Uyuni, na Bolívia, que é considerado o maior deserto de sal do mundo. Recordista mundial de velocidade em bicicleta sem reboque, ele já chegou a 202 km por hora. Seguro, viu? E pretende agora estabelecer essa nova marca mundial, que aí ele chega perto do imbatível, provavelmente, né? É. A tentativa aí vai ser numa pista de 25 quilômetros. Vai ter um carro de competição de cerca de 700 cavalos de potência para dar apoio para ele.
6: E para viabilizar esse projeto, Portela lançou uma campanha de financiamento coletivo. O atleta treina cerca de 500 quilômetros por semana e vai ter uma equipe de aproximadamente 20 pessoas, além de estrutura de segurança, com ambulância e equipamentos especiais. Um dos principais desafios vai ser calcular a posição ideal atrás do carro, para evitar que o vento desestabilize a bike em altíssima velocidade.
7: É isso, para quem queria saber, vai, é sem reboque, sem apoio, vai o carro esportivo por quê? Para ele pegar o vácuo. Aí ele vai pedalando mais fácil.
6: Isso que é gostar de velocidade, hein?
7: Rapaz do céu.
6: Rapaz, vai voar abaixo
7: a 60 km por hora, eu já
6: boa
7: me tremo inteiro.
6: Boa sorte aí pro seu curitibano Evandro Portela. Mix 711. Agora o destaque do portal Hoje Paraná. O novo boletim da Infogripe da Fiocruz mostra que os casos de síndrome respiratória aguda grave provocados pelo vírus sincicial respiratório, VSR, seguem em patamar elevado aqui no Paraná, mesmo com tendência de queda. A atualização considera dados da semana epidemiológica de 9 a 15 de agosto e aponta redução ou estabilidade das internações pela ISRAGE. É assim mesmo que os médicos falam, tá? Da síndrome respiratória aguda grave na maior parte do país. A Fiocruz reforça que a vacinação é a principal forma de prevenção contra casos graves provocados por vírus respiratórios, como influenza, VSR e a Covid-19. Também seguem recomendados cuidados como o uso de máscara em ambientes fechados e unidades de saúde, higiene das mãos e isolamento quando houver sintomas de gripe ou resfriado. Mix 7 e 12.
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7: E vamos falar de esporte, vamos falar de futebol. Mauro Miller já por aqui para a gente conversar da 24ª rodada da Série A do Campeonato Brasileiro. O rodada completa, né? Ela foi finalizada, todos os jogos realizados. O Atlético jogou no Rio de Janeiro e um jogo que parecia que ia virar um sacode, né? Pelo ritmo do início do jogo, Mauro, tinha torcedor botafoguense falando, putz, vem um 7-1 aí, não é possível. Mas, no final das contas, o Atlético tomou um sufoco no final, mas ainda venceu. 3-2 pro Furacão, G4 pro Atlético Paranaense, Mauro, bom dia.
9: Bom dia para você também, para todo mundo que está aqui sintonizado ou conectado no Jornal da Mix. É, o torcedor pensava que seria uma goleada mesmo, porque no primeiro turno aqui, o Botafogo deu, né, por 4-1, e aí já estava até os 13 minutos, 2-0 para o Furacão. O João Cruz e o Viveiros aproveitaram os erros grotescos da zaga do Botafogo e fizeram os gols. Ainda no primeiro tempo, Botafogo deu uma equilibrada no jogo, foi para cima, mas no máximo acertou a trave e exigiu um pouquinho do goleiro Santos. E esse equilíbrio não é muito mérito do Botafogo. Eu acredito assim, o Atlético fazendo dois gols fora de casa começou a sair só de boa, só com a bola dominada, só em contra-ataque. Tanto que em alguns momentos em que perdia a bola, dava a bola para o time carioca, mas o Botafogo não conseguia aproveitar. No segundo tempo, o Vargas abriu um contra-ataque, passou para o Viveiros, 3-0. E aí o Atlético acabou dando chance para o azar. Tomou um gol do Santi Rodrigues, ele que saiu do banco e foi para o jogo aos 39 do segundo tempo, fez um gol. De novo, o mesmo Santi Rodrigues, aos 47 do segundo tempo, fez dois, mas aquele terceiro gol do Furacão deu essa gordura e o torcedor fez um ufa no final do jogo. O Viveiros agora é o artilheiro do campeonato, né? Ele tem 16 gols, ele fica brigando ali com o Pedro do Flamengo, né? O Pedro chegou aos 15 gols na derrota contra o Cruzeiro e o Viveiros ontem passou o Pedro. E aí o Botafogo perdeu no primeiro turno por 4-1, como eu falei, e agora 3-2. O famoso freguês do ano, né? O Atlético, terceiro colocado, tem 44 pontos, 3 a mais que o quarto colocado, que é o próximo adversário do Furacão, o Fluminense, domingo na Arena da Baixada. Meio de semana não tem Campeonato Brasileiro, por quê? Porque tem os jogos de ida das quartas de final da Copa do Brasil, inclusive com 3 clássicos regionais, aí o Cruzeiro contra o Atlético Mineiro amanhã, o Santos e Palmeiras amanhã, também tem Vasco e Vitória amanhã, e na quinta-feira o Grenal. Esses são os jogos de ida das quartas da Copa do Brasil, beleza, Sopá?
7: É isso aí, Mauro. Passando só rapidamente aqui pelos placares, outro que ganhou no turno e no retorno foi o Coxa, né? Ganhou por 2-1 do Corinthians aí no último domingo. Então, com a somatória dos resultados que nós tivemos aí ao longo dessa rodada, aquele jogo de 6 pontos que a gente conversou lá na sexta-feira acabou virando jogo de 7 pontos. Vai, o Coxa ganhou 2 posições na tabela, ficou em 8º, o Atlético permanece no G3. Passada bem rápida em todos os resultados: 2x1 Fluminense, Remo, 0x0 o Inter Atlético Mineiro, bom resultado. 2x1 Cruzeiro e Flamengo, foi bom pro Palmeiras, que ganhou por 4x1 do Vasco. Bragantino ganhou do Grêmio 1x0, o Vitória, clássico, né? Vitória e Bahia, o Bavi terminou 0x2, né? O Bahia ganhou de 2x0. 1x1 Santos e Mirassol, 1x0 Chapecoense e São Paulo. Também teve esses dois resultados dos times curitibanos. Classificação rapidinho, G4, Palmeiras, que abriu de novo aí um pouquinho mais de vantagem, um pouquinho mais de gordura para cima do Flamengo. Na sequência vem o Atlético Mineiro colado no Flamengo, um ponto separa os dois, né? Flamengo 45, Atlético com 44, Fluminense chegando ali com 41 pontos. Coxa, como eu disse, na 8ª colocação. E o Z4, Mirassol, Remo, Vasco e Chapecoense. Mauro, amanhã conversamos mais de futebol aqui na Mix.
9: É isso, beleza, obrigado, valeu.
7: Valeu, valeu, Mauro Miller, sempre por aqui trazendo as informações do futebol pra você no melhor Mix do Brasil, agora 7h16.
6: Flávia. E você segue participando, dá tempo de participar, claro.
7: Ó, inclusive você pode fazer o seguinte, faz igual o Jean Oliveira aqui, ele poupou tempo. Ele falou assim, eu quero concorrer a ambos.
6: Tudo.
7: Ele quer concorrer ao Kit Mix, quer concorrer ao Pai de Ingresso, tá valendo também, tá?
6: E quer um X-Tudo também.
7: Quer um X-Tudo, quer uma Coca geladinha também. 998226669. Mas é aquela, né? Que não pede, não mama. Então,
6: exatamente.
7: Se você não participar, se você não mandar mensagem, aí é que você não tem chance nenhuma de ganhar nenhum dos prêmios. Hoje são 2 ganhadores. Um leva pra casa Pai de Ingresso pra curtir o filme lá no Cinépolis. O outro, Kit Mix, com Pai de Ingresso, com Moleskine, com adesivo da rádio também.
6: É isso aí. A gente quer você participando e quer você também fazendo sabe o quê? Mandando aí uma foto sua, algum rolê que você fez, foi no cinema por conta da Mix, ganhou ingresso por aqui, tirou aquela fotinho romântica aí com o seu par ou com os filhos, manda pra gente, a gente adora conhecer você mais de perto e vem visitar a gente aqui, então por isso participa, tá? Participa com a gente aqui porque é sempre uma alegria receber o ouvinte da Rádio Mix e do Jornal da Mix. Sopá, tem muita gente mandando mensagem aqui. A Janaína falou assim, gente, eu não sei mais o que acordar e não ouvir vocês. Parece que o dia fica muito esquisito. Ela falou que tá com a mãe dela, chegou de viagem, vai passar uma semaninha aqui, porque a irmã dela ganhou um bebezinho.
7: Ah, que amor.
6: O João Gabriel. E ela falou que esses dias a mãe dela com a TV ligada, ela falou, ah, vamos ouvir rádio. Eu quero que você conheça o pessoal da Rádio Mix. Oh, obrigada, querida. Viu, Jana? E parabéns aí pelo bebezinho que chega pra família, sempre bom, né? Sempre muito bom.
7: Olha que legal esse negócio de programa de família, né? De reunir a família. O Leandro, o papai da Júlia, tava levando a Júlia na escola agora há pouco, os dois ouvindo a Rádio Mix também, ele mandou mensagem por aqui.
6: Aí, Julinha, muito bom, obrigada, a gente adora essa criançada que faz parte aqui do Jornal da Mix, e você também pode fazer parte. É só mandar pra gente aqui o seu recado, quero participar, igual nosso ouvinte, eu quero tudo, então tá valendo tudo pra você. Arriscar aí não custa nadinha, né?
7: Ele falou que ele tinha pensado justamente na coquinha gelada, agora ele já vai querer umas fritas também.
6: Ê, Laia, coisa boa.
7: A gente gosta assim, de mimar o ouvinte mesmo.
6: É isso aí, então participa com a gente, não perde tempo. E lá no Instagram, muita gente não sabe, mas sempre, sempre tem um prêmio exclusivo pra você. Fora, né, Sopa? As promos exclusivas e, assim, muito conteúdo também pra galera saber o rolê, saber onde estão as Blitz Mix, porque tá sempre daí na cidade fazendo um show com a galera.
7: Tem o Radar Mix com a Skylet também apresentando as bandas, sempre uma novidade musical pra agregar cultura pra você e o nosso grupão também no WhatsApp.
6: É isso aí, então fique esperto, participa com a gente, rápido intervalo, mas daqui a pouquinho a gente tá de volta. 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Mix 721.
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13: Mix agora 7h28.
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13: E ao longo dessa terça-feira, as temperaturas começam a dar uma leve subida aí, com máximas chegando perto dos 20 graus aqui na região metropolitana e centro-sul, e de até 26 graus no oeste e norte do estado. Amanhã, quarta-feira, o tempo fica mais instável, bastante nebulosidade e chuva irregular em diferentes regiões. Já entre quinta e sexta, aí o sol volta a predominar e as chances de chuva diminuem na maior parte do Paraná. Segundo o CIMEPAR hoje, manhã geladinha, nublada, mínima de 10, máxima de 19, 20 graus e neste momento 11 graus aqui em Curitiba. Mix 729.
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12: E o Marcelo Patrola tá de volta por aqui com a terceira parte aí das dicas e dos... sempre bons conselhos para você que curte cultura pop. Fala aí, Patrola!
5: Olá, ouvintes da Mix. Voltamos para a última parte da nossa coluna e a mais essencial, eu posso colocar para vocês, justamente porque a gente vai falar sobre os vazamentos de GTA 6, né? Esse é um dos assuntos mais comentados na internet nos últimos dias, justamente por se tratar de um dos maiores produtos já feitos na história, realmente. Eu acho que não só dos jogos, mas em produtos que são, né? Eu posso colocar assim, que podem ser vendidos, né? Então é um marco no capitalismo, literalmente, porque vai ser um dos produtos mais rentáveis da história da humanidade, de fato. E o detalhe é, ele vazou. A gente viu nas últimas semanas um leaker, que é um nome que a gente dá justamente para as pessoas que conseguem acessar esses dados, ter cenas muitas vezes de jogos e vazar, seja por hacker ou mesmo seja por conseguir esse conteúdo com algum meio paralelo. O detalhe é, diversos vídeos começaram a ser vazados dentro da comunidade e a internet acabou espalhando rapidamente esses vídeos, onde a gente conseguiu ver muito da gameplay de GTA 6. O detalhe é, no que esses vídeos saíram, a Take-Two correu para derrubar tudo isso. Afinal, a gente tá falando de um produto que vale centenas e literalmente bilhões de dólares. E aqui que entra a grande questão. Desde que os vazamentos começaram, a Take-Two perdeu valor de mercado já na casa dos milhões de dólares e as coisas pioram ainda mais. A principal tônica que as pessoas acreditavam é que justamente esse hacker, ele tinha apenas vídeos ali do jogo. Mas o detalhe não é esse, né? Em um dos últimos vídeos que esse hacker postou, ele escreveu o nome dele na parede, né? Utilizando ali uma das pistolas do jogo, e isso deixou claro que ele não só conseguiu um vídeo do jogo, mas ele tem de fato uma build jogável, né? Uma build jogável, para quem não sabe, seria uma cópia inacabada do jogo, uma versão ainda que não está pronta, mas que já tem grande parte ali do que é GTA 6 na sua essência. O detalhe é que isso deixa muita gente preocupada e, inclusive, esse agora leaker postou um detalhe muito interessante, que ele está se perguntando se as pessoas querem saber mais, né, dos detalhes da história do jogo. E isso sim pode afetar na casa dos bilhões de dólares mesmo a Take-Two. Então, assim, gente, é uma situação complicadíssima e é claro, né? A gente sabe que muito disso, né, todo mundo acredita literalmente que isso vem dessa questão da própria, né, PlayStation, da Sony e do mercado está cada vez mais caminhando para o fim das mídias físicas e apenas para as mídias digitais. Então, assim, é um assunto polêmico, ele está recém começando, a gente tem muita coisa para acontecer. E é claro, você pode ficar muito tranquilo que eu sempre estarei aqui na nossa Mix Cultura Pop, porque eu trarei para vocês todas as notícias e atualizações. E é claro, gostou do conteúdo por aqui? É só lá no meu Instagram, @MarceloPatrola, ou no meu YouTube, @CanalParanerd, ou no meu TikTok, @MarceloPatrola também, que lá você fica por dentro de tudo que acontece com conteúdo diário e de alta qualidade. Eu vou ficando por aqui, valeu e até semana que vem.
12: Valeu, Patrola, tá sempre por aqui trazendo as dicas. Eu vou falar, viu, Flávia, eu não hypo muito com esse negócio de GTA, já gostei mais, admito, mas não me move, não é um negócio que me deixa ansioso. E aí, quando eu vi essas imagens vazadas ali que o Patrola comentou, eu achei assim, nossa, tanto tempo de espera por isso daí, achei que vinha alguma coisa muito revolucionária e é, como diria Renato Russo, sempre mais do mesmo. Pode ser, é só a impressão, né? Agora a gente tem que aguardar o lançamento oficial. Mix 7 e 33.
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12: E olha só, o Paraná tem cerca de 858 mil pessoas vivendo sozinha. Sozinhas, né? Que é o equivalente a 18,7% dos domicílios do estado, segundo dados citados pelo Bem Paraná. Uma pesquisa da Verisure também colocou o estado entre os mais lembrados quando o assunto é segurança para quem mora só. Entre os homens, o Paraná aparece em terceiro lugar, citado por 20,7% dos entrevistados, mas aqui entre nós... É mais fácil ser seguro pro homem, né, Flávia?
13: É, né? A gente percebe que sim. E essa pesquisa mostra ainda diferenças entre homens e mulheres. Para elas, a segurança é a principal preocupação quando se mora sozinha. E foi citada por quase metade, né, das entrevistadas, 48,4%. Enquanto entre os homens, o maior medo é a solidão. O levantamento também aponta que mulheres investem mais em reforço de portas e janelas, grades, câmeras e também em sistemas de alarme. Quando se fala em casa, principalmente, né? Quando mora em prédio, com portaria, dá uma sensação de segurança um pouco maior, mas a gente sabe também, né, que infelizmente... Nem um porteiro 24 horas, nem alguns sistemas conseguem impedir, mesmo morando em condomínios. Então fica aí essa pesquisa bem interessante, né? O Paraná, com cerca de 858 mil pessoas que vivem sozinhas, né? São aí quase 20% de todos os domicílios do nosso estado. Mix, agora às 7h35.
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9: Agosto é o mês da primeira infância, período que reforça a importância dos cuidados e dos estímulos essenciais para o desenvolvimento das crianças nos primeiros anos de vida. Entre eles está o brincar, uma atividade que vai muito além da diversão. É por meio das brincadeiras que a criança desenvolve habilidades cognitivas, emocionais e sociais, fortalece vínculos e encontra uma forma de expressar sentimentos e experiências que ainda não consegue traduzir em palavras. O psicólogo e coordenador do curso de psicologia da Faculdades Pequeno Príncipe, Bruno Jardine Mader, explica por que observar o brincar também é uma forma de proteção e quais mudanças no comportamento podem indicar que a criança precisa de acolhimento e atenção. Bruno, como o brincar pode revelar emoções e sofrimentos das crianças?
14: O brincar é a forma da criança se relacionar com o mundo. Então, se os adultos se organizam, né, se relacionam com o mundo a partir da linguagem formal, organizam os pensamentos, os raciocínios e os juízos a partir de uma atribuição de um julgamento da realidade e organiza isso tudo pela linguagem. Então, um adulto consegue expor um ponto de vista a partir de um relato verbal, a criança ela não tem condição cognitiva e de maturidade de fazer esse tipo de articulação, de operação mental. Então, a criança ela vai se valer de atributos imaginados para dar conta de tudo que ela vive. E ela brinca das mais variadas formas. A gente já viu criança pegando um pedaço de madeira e inventando que é uma... boneca, ou um carrinho, ou um cachorro, ou qualquer coisa. Ou mesmo pegar um brinquedo e brincar de uma forma diferente daquela para qual o brinquedo foi fabricado. Pega uma boneca, abre os braços dela e transforma num avião, por exemplo. A criança vai brincar de diversas formas, que é a forma dela elaborar o mundo que ela tá, o mundo que ela vive. Vai pegar um carrinho e vai se imaginar como o pai dirigindo, vai... pegar um papel e vai reproduzir a professora em sala de aula, enfim, porque é a forma que a criança tem de elaborar o mundo. Muitas vezes em forma de perguntas e muitas, muitas vezes a partir da brincadeira. Então é muito saudável que a criança brinque, é muito saudável que a criança brinque o tempo todo, é muito saudável que a criança esteja sempre imaginando aquilo que ela vive, ou coisas completamente fora do que ela vive, mas que ela possa fazer esse exercício. Então, quando a criança ela brinca bastante, conta as coisas para os pais, quer dizer que ela se sente segura no ambiente e brinca frente ao olhar dos outros. Então, isso revela, por exemplo, essas emoções adaptativas. E as crianças, elas também reproduzem nas brincadeiras as vivências menos positivas ou negativas que elas vivem. Então, se elas brigam com um coleguinha, elas podem deixar uma boneca num canto, ou é comum a gente ouvir a criança brincando e reproduzindo uma bronca que levou do pai, da mãe ou da professora na escola. Então, o brincar, a partir do brincar, a criança revela aquilo que está sentindo, porque ela está fazendo um esforço de elaboração daquilo que ela vivenciou anteriormente. Então, o brincar revela essas emoções e sentimentos dessa maneira.
9: Quais mudanças no brincar merecem a atenção dos adultos?
14: Tudo que muda no comportamento da criança de uma forma desadaptativa, o que isso quer dizer? Que atrapalha o desenvolvimento, que atrapalha o desenvolvimento da vida cotidiana da criança, que atrapalha a brincadeira, a relação com os colegas, a alimentação, o sono, enfim, tudo aquilo que muda e percebe-se algum prejuízo vale a atenção dos pais. Mas quando as brincadeiras da criança ou rareiam, ela brinca menos, ou ela passa a ser mais agressiva, mais caótica, então carros que capotam e explodem, isso não necessariamente é um problema. Estou dizendo assim, num contexto em que brincadeiras como essas são frequentes e repetidas e não há outras formas de brincadeira mais adaptativas, vale a pena a gente chamar atenção. Então é o cavalinho que morreu, a boneca que está chorando, é o desenho só em cores pretas, novamente. Essas coisas isoladas não são um problema. O problema é a frequência e a falta de outras possibilidades, tá bom? E também o isolamento. Então, uma criança de 6 anos que já não quer mais brincar com outras crianças, que não se sente estimulada a brincar com outras crianças, que quer ficar sozinha. O rareamento das brincadeiras deveria chamar a atenção dos pais também.
9: E por que o brincar é considerado uma forma de proteção infantil?
14: A brincadeira é a forma como a criança elabora a relação dela com o mundo. Então pode ser uma brincadeira com outras crianças, pode ser uma brincadeira sozinha, pode ser uma brincadeira com os adultos, mas a imaginação, o querer, e especialmente o querer brincar é muito saudável. Então a brincadeira protege a criança na medida em que ela oferece recursos de imaginação que, num futuro, serão os recursos de relações sociais, os recursos das competências para o mundo do trabalho, os recursos de achar solução para as coisas da vida. Então, quanto mais a criança imaginar, maior o repertório, imaginar e daí brincar, maior o repertório que ela vai ter e desenvolver para a vida adulta. Para a infância mesmo, né? Para os outros períodos da infância, mas é aquilo que vai ter para a vida adulta. Então, quando a gente pensa hoje no mundo do trabalho, que a gente quer uma pessoa que seja inventiva, proativa, que pense fora da caixa, que consiga achar soluções, a gente, para esse adulto acontecer, a gente precisa de uma criança que brincou. E por isso, ao brincar, constrói a sua autoestima, constrói a sua forma de relação com as outras crianças, com os adultos e com o mundo.
13: Mix agora 7h41.
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12: Ó, um projeto da Prefeitura de Curitiba avançou na Câmara Municipal. O que ele prevê? Novas regras para os restos mortais que permanecem nos cemitérios municipais após o período de concessão temporária. A proposta permite que depois de 3 anos, caso a família não faça a retirada, o município possa dar uma nova destinação aos restos mortais. E olha só, qual que é o objetivo disso daí, né? Atualizar a legislação. Essa é uma legislação razoavelmente antiga, 1983. E claro, isso, a ideia é melhorar a gestão dos espaços nos cemitérios públicos da cidade. O projeto já foi aprovado pela Comissão de Urbanismo, Obras Públicas e Tecnologias da Informação. E agora pode seguir para votação no plenário da Câmara Municipal de Curitiba. Fique atento aí, você, né, que tem, eventualmente, você familiar, que tem seu parente ali e já venceu os 3 anos. Faça a destinação adequada aí, né, para evitar transtornos.
13: Exatamente. Mix 743.
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9: O Hospital Nossa Senhora das Graças inaugura o Pâncreas One Day Clinic, serviço inédito no sul do Brasil, voltado ao diagnóstico rápido e ao tratamento de doenças pancreáticas. A proposta é reduzir o tempo entre a suspeita da doença, a realização dos exames e a definição da conduta médica, com um protocolo que prevê a elaboração do plano terapêutico em poucos dias. A iniciativa ganha importância principalmente nos casos de câncer de pâncreas, considerado um dos tumores mais agressivos e que muitas vezes é descoberto em fases já avançadas. Dr. Eduardo Ramos, cirurgião especializado em fígado, pâncreas e vias biliares, explica por que o câncer de pâncreas é tão agressivo.
15: O câncer de pâncreas é considerado um dos mais agressivos que existem. E por que isso? Quando a gente vê o número de novos casos e qual é a mortalidade daquele câncer e a chance de cura, aí a gente vê a agressividade. Então, no pâncreas, a mortalidade acaba sendo extremamente alta, muitas vezes porque o diagnóstico acaba sendo tardio. Mais da metade dos pacientes com câncer de pâncreas se apresenta no diagnóstico já com metástases hepáticas, em torno de 20 a 30% com linfonodos, ínguas já comprometidas. Isso faz com que seja um diagnóstico tardio. O porquê disso é que o pâncreas é um órgão que fica lá atrás do abdômen, né, e ele não causa muitos sintomas, e muitas vezes uma ecografia pode não enxergar. Então o paciente pode ter vários sintomas, como gases, estufamento, inchaço, e só vai descobrir quando já tem sintomas de uma doença mais avançada, que são dor, icterícia, ficar amarelo, urina escura, as fezes mais esbranquiçadas, coceira pelo corpo. Não existe ainda um screening, né, no mundo para fazer para câncer de pâncreas. Exemplo, para mama tem mamografia, para intestino grosso tem colonoscopia. Então não é indicado fazer exames de imagem tipo tomografia e ressonância em todas as pessoas. É isso que faz com que seja um diagnóstico mais tardio.
9: O novo centro reúne em um mesmo serviço gastroenterologistas, oncologistas, cirurgiões, endoscopistas, radiologistas, patologistas e nutricionistas. Conforme a necessidade de cada paciente, poderão ser realizados exames laboratoriais e de imagem, ecoendoscopia, biópsias, avaliações cirúrgicas e oncológicas, além de outros procedimentos especializados. Dr. Eduardo explica sobre o modelo One Day Clinic.
15: Pâncreas One Day Clinic é modelo já americano, que já existe em outros países, em que um paciente em um exame de imagem que mostra alguma suspeita de tumor, ou mesmo um cisto, alguma coisa que gere dúvidas, isso tem que ser avaliado de forma rápida por uma equipe multidisciplinar para dizer, puxa, o teu caso não há necessidade de sair correndo. Já o teu caso, puxa, tem uma suspeita de tumor. Então há necessidade de fazer mais exames, ressonância, ou até mesmo internação para poder investigar. Então o Pâncreas One Day Clinic é uma forma de fazer uma triagem, olhar o exame do paciente para ver se há necessidade de pressa ou não, e até mesmo para tranquilizar o paciente ou não. O que muda nessa nossa jornada agora desse Pâncreas One Day Clinic com 72 horas, é que o paciente terá acesso via WhatsApp para que nós vejamos os exames e digam, puxa, é urgente, não é urgente. E sendo urgente, tentar fazer o diagnóstico, determinar a conduta num prazo aí de 72 horas. Importante destacar que nem todo paciente é igual, nem todo câncer é igual. Em alguns casos, há necessidade de fazer quimioterapia antes, há outros casos que há necessidade de operar antes, há muitos casos em que nem é câncer, não há necessidade de fazer nada. Existem alguns tumores chamados neuroendócrinos, que quando são menores que 2 centímetros, muitas vezes não há necessidade de cirurgia, simplesmente acompanhamento. Ou seja, quando a gente fala a palavra câncer de pâncreas, ou tumor, ou nódulo, ou cisto, tem que ser avaliado de forma individual para ver o que é melhor para aquele paciente e para aquele tipo de lesão.
9: Além do câncer, o Pâncreas One Day Clinic vai atender pacientes com cistos pancreáticos, tumores neuroendócrinos e outras doenças complexas do órgão, além de pessoas que já têm diagnóstico e procuram uma segunda opinião. A estrutura também conta com recursos como cirurgia robótica, radiologia intervencionista e protocolos de recuperação acelerada. O One Day Clinic começa a funcionar no dia 1º de setembro no Centro Integrado de Gastroenterologia e Hepatologia do Hospital Nossa Senhora das Graças, em Curitiba.
13: Mix 747.
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13: E o Paraná tinha 126.700 empresas comerciais e 797.000 trabalhadores no setor em 2024, segundo uma pesquisa anual do comércio do IBGE, o estado aparece com o terceiro maior número de empresas comerciais do país e ocupa a quarta posição nacional em quantidade de pessoas empregadas.
12: E olha só que interessante, porque é o varejo quem concentra a maior parte, quase 69% dos trabalhadores. Mas o atacado responde ainda pela maior parcela do faturamento. Em relação a 2023, o comércio paranaense perdeu cerca de 12.200 postos de trabalho, uma queda de 1,5%. Embora o resultado ainda seja o segundo melhor da série histórica.
13: E a gente vai falar mais sobre economia, porque atenção, hein? A Receita Federal liberou a consulta ao quarto e último lote de restituição do Imposto de Renda 2026. No Paraná vão ser pagos mais de 61 milhões de reais para 32.588 contribuintes. Só que em Curitiba, 13.044 pessoas vão receber juntas cerca de 27 milhões e meio de reais.
12: E olha só, né? O imposto de renda, a restituição, podia ser igual o caldo de cana, né? Que tem aquele chorinho depois que a gente recebe. Eu já tô precisando, viu? Pagamento para quem tem a receber aí, dia 31 de agosto, em todo o país. O lote soma 1.200 milhões de reais para 521.935 contribuintes. E também inclui restituições residuais de anos anteriores. A consulta pode ser feita no site da Receita Federal na área Meu Imposto de Renda.
13: Então fique atento aí, veja lá se você cadastrou o seu Pix na sua conta, quem sabe, né? Vai ter um dinheirinho aí logo, logo, porque agora, gente, é só a consulta ao quarto lote.
12: É isso.
13: Só consulta.
12: E não tem chorinho.
13: Daqui a pouquinho você vai ver se tem dinheiro lá na sua conta, mas é bom ficar de olho. Mix 10 para as 8.
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9: A Polícia Militar do Paraná realizou em Santa Terezinha de Itaipu um grande exercício simulado de resposta a roubo contra a instituição financeira. A atividade reuniu forças de segurança brasileiras e representantes da Argentina e do Paraguai em um cenário preparado para reproduzir ocorrências de alta complexidade, como ataques coordenados e situações de domínio de cidades. Durante o treinamento, foram avaliados pontos como organização das equipes, comunicação, tomada rápida de decisões, comando e controle e integração entre diferentes instituições. O comandante do Comando de Missões Especiais da Polícia Militar do Paraná, Coronel Alexandre Lopes Dias, fala sobre a ação integrada.
16: O curso de ações de combate ao crime violento contra o patrimônio foi uma ação, é uma iniciativa do Comando da Polícia Militar do Paraná, juntamente com o Comando de Missões Especiais e o Batalhão de Operações Especiais, para de uma forma integrada possamos agir no combate a esses crimes, essa modalidade criminosa. Esses crimes, eles tiveram um avanço significativo alguns anos atrás. Porém, com a eclosão de um crime na cidade de Guarapuava, a Polícia Militar do Paraná veio a definir doutrinas no combate efetivo a essa modalidade criminosa, quase zerando crimes contra agências financeiras no nosso estado. Porém, esse crime veio a migrar para os países vizinhos. A iniciativa é exatamente essa, unir forças entre todas as forças de segurança e as polícias dos países vizinhos para que possamos, de uma forma efetiva, combater e mitigar quanto mais ação desses criminosos.
9: O simulado encerrou o curso de ações de combate aos crimes violentos contra o patrimônio em região de fronteira, que foi realizado entre 17 e 21 de agosto em Foz do Iguaçu. A capacidade

0: é o Aislan Man, que até elogiamos aqui, que nome bonito, CEO da Stars. O que, que a gente vai conversar hoje? Bom, Curitiba vem se fortalecendo numa posição como um dos principais polos de inovação e empreendedorismo do país. E um dos exemplos desse movimento foi o final do Pitch Vale do Pinhão, que aconteceu agora no último dia 5 de agosto. Reuniu startups, investidores, empresários e representantes do ecossistema de inovação. Aislan, seja bem-vindo, bom dia.
1: Muito bom dia, obrigado pelo convite, por estar com vocês aqui hoje.
0: E conta pra gente, o Pitch Vale do Pinhão, ele recebeu muitas startups, veio gente de outros lugares. E o que esse volume, né, essa diversidade, ela realmente mostra... sobre o nível que esse ecossistema de inovação de Curitiba alcançou, que a gente fala muito. Ecossistema de inovação, e aí?
1: Foi um evento muito importante desenvolvido pelo Vale do Pinhão, né, como um todo, junto com o Pinhão Hub ali. E foi um evento muito interessante. A gente teve startups de vários lugares do Brasil, e isso para poder fortalecer o ecossistema de inovação, para fazer uma ativação também, para pessoas que às vezes não têm contato conhecerem um pouco mais. E nós tivemos startups muito boas, muito bem qualificadas, uma banca de investidores realmente seleta ali também. Né, foi uma oportunidade muito positiva, né, para o nosso ecossistema.
0: E o claro, né, que quando você tem a ideia de uma startup, você corre atrás, você tem muita coisa acontecendo, o que todo mundo quer? É um investidor, né? E aí o pitch, ele é algo rápido, né, de poucos minutos e tal. O que, que realmente chama a atenção de um investidor para quem está aí nessa onda de startup, né, de trabalhar com isso? E já pensando, claro, a gente vai fazer isso, mas tem que ter investidor. O que ele tem que pensar?
1: O que eu vou falar talvez seja um pouco contrassenso. Né? Normalmente o que acontece? A maioria das pessoas que vão para empreender, para negócios, startups, elas têm uma bagagem muito técnica. Eu mesmo vim de uma bagagem muito técnica. Então, na verdade, quando você consegue enxergar alguém e consegue encadear bem o raciocínio numa lógica de vendas, eu vou falar que já chama bastante atenção. Né? Então, esse é realmente o primeiro ponto aí. Acho que a primeira dica que eu diria para toda pessoa que vai empreender startup, faça um curso de vendas primeiro. Esse acho que eu diria que seria o primeiro ponto.
0: É verdade. E não é, eu acho que nem é contrassenso não, sabe? É algo que a gente acaba pensando só numa boa ideia, né? Mas será que essa boa ideia, ela é rentável, né? Ela vai chamar atenção? Então, ó, venda, gente. Vamos lá. Comunicação tá envolvido nisso também, né, Aislan?
1: Com certeza, com
0: Tem
1: certeza.
0: Tem que ter uma boa comunicação. Agora, conta pra gente que a Go Parts Brasil, ela venceu a competição, né? Como é que foi isso? Conta um pouquinho do que você acompanhou com a Go Parts. E o que é a Go Parts?
1: Foi uma banca de vários investidores. Esses investidores fizeram a seleção de todas as startups, então houve vários critérios de crivos ali. E a Go Parts, a grosso modo, basicamente, ela é como se fosse um sistema, um marketplace para aproveitamento de peças, de autopeças, de mecânicas, de lojas. E eles fazem essa integração no Brasil todo. Então, todas aquelas peças que sobram nos estoques, eles fazem toda essa conexão, né, e estão voando, estão indo muito bem.
0: Interessante, porque é um mercado que você fala, pode até pensar assim, não, mas tem tanto disso, né? Mas será que tem isso que a gente quer fazer, né? É essa a sacada da ideia de uma startup, é olhar o mercado e descobrir o gap que tem ali, né?
1: Isso, e aí o ponto principal, né, além de descobrir o gap, é descobrir algo que seja realmente uma dor, um desejo das pessoas. Porque muitas vezes, né, como você muito bem disse, Flávio, um pouco antes aqui, o empreendedor, ele é apaixonado pelo produto, né? Tem aquela coisa que ele fala, ah, isso aqui é inovador, isso aqui vai alterar alguma coisa, vou fazer isso, vou fazer aquilo, mas não necessariamente resolve um problema da sociedade. Então, o ponto-chave, tanto de uma startup quanto de um empreendedor, de um negócio como um todo, é resolver o problema de alguém.
0: Agora, conta para o investimento, ele partiu da Stars, né?
1: Isso, foi da Stars. Nós temos hoje um grupo de investidores no Brasil, são mais de 500 investidores, estão espalhados Rio Grande do Sul, Santa Catarina, Paraná e Espírito Santo. E aí, dentro desse grupo de investidores, a gente fez ali a gente está, enfim, negociando, avançando num aporte ali com
0: Muito
1: eles.
0: Muito legal, né? Tem que ter quem invista, né? Tem que ter quem olhe com mais carinho também. Às vezes a ideia não está fechada, finalizada. Ela tem ali muito ainda a se considerar. Mas mesmo assim chama a atenção de um investidor.
1: Eu diria assim, todo investidor, pense como uma coisa normal. Por exemplo, comprar um imóvel na planta. O que basicamente um investidor ele busca? Ele quer algum tipo de segurança. Então, se um prédio ainda não está construído, o que a pessoa vai olhar? O histórico da construtora, o histórico da incorporadora. Uhum. Dificilmente você, Flávia, vai comprar um apartamento na planta de alguém que nunca construiu nada na vida.
0: Complicado, né? Arriscado.
1: E a mesma coisa no mundo das startups. Então, a maioria das pessoas tem um conceito errado de que tem que ter uma ideia boa.

0: esse é o primeiro grande
1: brilhante,
0: erro,
1: né?
0: De um investidor novato, digamos assim. Ele fala assim, ah, essa ideia é boa, gostei. Só que, poxa, se eu falar para você, Flávio, eu tô com uma ideia de fazer um prédio agora, você investiria?
1: Olha, pela simpatia sim, mas né, a gente ia ter que pesquisar aí um pouquinho.
0: Sem histórico nenhum fica difícil. É. Então, startup é a mesma coisa. Ou a pessoa tem um histórico de vida, um histórico profissional, um histórico de negócio, ou ela tem resultados.
1: Uhum.
0: Então, é possível alguém captar investimento na ideia? Sim, desde que ela tenha histórico profissional e muito bom.
1: E o investimento ele pode ir muito além do aporte financeiro também, né, Aislan? É, pode ser numa forma de networking, de consultoria, de fazer um outro tipo de movimentação?
0: Sim, o ideal, na verdade, é sempre os dois juntos.
1: Uhum.
0: A gente chama de smart money, né? O mercado chama esse nome, que seria o dinheiro inteligente. Então, o que é muito falado no mercado é que dinheiro por dinheiro é commodity, então você pode pegar dinheiro no banco, enfim, com amigos e tal, mas um dinheiro profissional não necessariamente. Então, se você conseguir unir as duas coisas de um dinheiro com apoio profissional, aí é o melhor dos mundos.
1: Agora, vamos falar que vocês também começam a estruturar aí o Stars Curitiba, né? Qual que é a pretensão? Qual que é o propósito aí desse grupo? Conta pra gente essa ideia aí.
0: Joia, legal. Nós trabalhamos num formato diferente, um formato de realmente desenvolvimento de grupos de investidores, de ambientes de inovação. Então, nós vamos formar aqui um grupo de 100 pessoas, em que esse grupo ele busca traduzir, né, o que está acontecendo na economia como um todo para dentro dos seus negócios. Então, a gente trabalha muito numa lógica de capacitação, de conhecimento, de agregação. A gente vive hoje um mundo de extrema incerteza, a inteligência artificial transformando um monte de coisa. E os executivos, eles estão preparados para desenvolver esses negócios? Não. Então, o que a gente faz? É em coletivo aprender sobre isso, entender sobre isso, transformar essas empresas, ao mesmo tempo fazendo um belo networking, gerando vários negócios e utilizando os recursos do grupo para investir em startups também. Então, ele é uma lógica de uma comunidade de investimento.
1: Muito bom. Agora, para a gente fechar, isso não tem muito para conversar, mas você volta, viu?
0: Com certeza.
1: Quando chegar o Stars Curitiba aqui, ó. Para o empresário aquele tradicional, né, que ouve a gente agora e pensa, ah, mas startup não é para mim, porque esse mercado também é... Não sei, não conheço muito. Pode pensar o contrário?
0: Com certeza, com certeza. Eu vou falar por mim particularmente, tá? Eu cresci em materiais de construção, supermercado, trabalhei numa consultoria americana para negócios super tradicionais. E o que eu entendi e concluí é que a inovação hoje ela é extremamente fundamental. A gente vive hoje uma taxa de juros persistente, a 14% taxa de juros anual. Isso está fazendo com que os negócios estão hoje na... Não vou nem dizer que estão na carne, já estão no osso já. E o único jeito efetivamente de poder melhorar suas margens é por meio da utilização de estratégias, de metodologias ágeis, de alguns conhecimentos que o mundo das startups está muito à frente do mundo tradicional.
1: Então, com certeza. Tem como fugir disso, né? Quem quiser conversar com você, trocar uma ideia, aprender mais, saber mais sobre a Stars, tem lá a rede social, site ou algum contato que você pode passar?
0: Sim. Pode nos seguir no Instagram, é stars.vc, starsdeestrelas.vc. E se alguém quiser tomar um café com a gente também, a gente está ali no Pinhão Hub, ali no Rebouças. E só chegar lá, tomar um café com a gente, toda a equipe está lá. E vai ser muito bacana conversar um pouco sobre negócios, um pouco
1: sempre
0: sobre
1: bom.
0: Inovação.
1: Obrigada, Aislan Menk, aqui o CEO da Stars, falando um pouquinho, né, sobre essa questão dos investimentos aí em startups. A gente não vai ter como fugir disso. Então vamos aprender, vamos ver como é que a gente pode melhorar tudo isso. Obrigada, Aislan.
0: Muito obrigado, Flávio, pelo convite. Desejo um excelente dia. Que Deus abençoe vocês.
1: Obrigada.
0: E continuem com muito sucesso.
1: A todos nós. Obrigada. 8-1, William Sopa.
2: Edilaine, final do telefone 8838, falou assim, todo dia ela leva o filho pro colégio e a primeira coisa que ela pede quando entra no carro é pro filhão colocar o rádio na mix. Tá aí, levando o pai de ingresso pro cinema.
1: Muito bom.
2: E agora quem vai ganhar o kit mix? Ela falou assim, ó, quero ganhar o kit mix, aproveitar meus últimos dias de férias e ir no cinema curtir com a minha companhia, Fernanda, final do telefone 7505.
1: Parabéns às ganhadoras, a gente fica por aqui com o Jornal da Mix. O Sopa segue fazendo companhia pra você e amanhã a gente volta. Tchau.
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10: De volta aqui no Melhor Mix de Curitiba, se liga no alerta da 376 para você que vai rumo ao litoral de Santa Catarina. Tem pista fechada hoje a partir das 10 da manhã, no sentido litoral, no quilômetro 662. Tem teste e aferição nos radares, vai ter bloqueio de até uma hora e aquele parianda na serra. Faça o planejamento aí do seu trajeto e rode com segurança, ouvindo sempre a Mix. 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
12: 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Mix agora, 8:09. Bom dia pra você que continua aqui junto comigo, Sopa na Voz. Você aí do outro lado pedindo sua música favorita no pede no zap 11983408000. É hora de você pedir a sua música favorita, aquele som que você curte, que te diverte, que embala a tua vida e que vai embalar a vida de tantas milhares e milhões de pessoas ao redor do Brasil, reunidas nessa egrégora musical 11983408000. Pede teu som, pede no zap, fala comigo, bom dia.
13: Bom dia, Rádio Mix. Meu nome é Davi, eu falo de Osasco e eu gostaria de ouvir Justin Bieber, Never Say Never.
12: Vambora!
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1: Mix agora 8h16, Drake One Dance pra você. É o Pede no Zap que tá no ar no 11 983 408 mil. Você pede a sua música favorita, a gente toca ela aqui. Fala comigo, bom dia.
2: Bom dia, Rádio Mix. Aqui dia. É o Fernando, motorista de aplicativo de Uberlândia. Toca Scorpions pra gente. Obrigado e boa semana.
1: Boa semana pra você também. Bom trabalho, boa rodagem.
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0: Mix agora 8h24, Feels Like I'm Falling in Love, sonsaço pra você aqui no Pede no Zap.
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0: Pra você pedir a tua música favorita é fácil, 11 98340 8000. Manda a tua mensagem pra cá de texto, de áudio. A gente prefere que seja de áudio, pra você se ouvir no ar também, ó. Fala comigo, bom dia.
2: Alô, Rádio Mix, bom dia.
0: Alô, alô.
2: Quem fala é Antônio Faria, de Ribeirão Preto. Gostaria de ouvir Por Onde Andei, Nando Reis. Um abraço.
0: Um abraço, vamos com essa música linda.
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0: Mix agora 8h27, Nando Reis, Por Onde Andei. Música linda demais, né? Fala sério.
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0: Quer ouvir a sua música favorita, aquela que mexe com você, aquela que anima seu dia? Manda aqui o teu pedido musical 11 98340 8000. O pede no zap segue até as 9 horas da manhã, dá tempo ainda.
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0: 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De volta aqui no Melhor Mix de Curitiba, falo com você que transita pelo contorno norte. A rodovia tem trechos alternados de lentidão, principalmente próximo à rodovia dos Minérios e também próximo da Avenida Manuel Ribas, no Butiatuvinha. Para quem tá ali no Butiatuvinha, na Avenida Manuel Ribas, nas proximidades, a indicação é utilizar a Avenida Vereador Teualdo Túlio. Dirija sempre com atenção. 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
0: Pede no zap, continua por aqui, Mix 833, e você pedindo a sua música favorita no 11 983 408 mil. Você já sabe, né, o canal de contato pro Pede no Zap, pra você pedir aquele som que você ama. Fala comigo, bom dia.
10: Bom dia, Mix, sou Osmar de São Paulo, e eu quero ouvir Maroon 5 e Cardi B, Girls Like You, o melhor mix do Brasil.
0: Ó, mandou a voz locutora ainda, hein? Aí sim.

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0: Mix agora, 8h41, Lugar ao Sol, Charlie Brown Jr. Aliás, essa música esteve no repertório do acústico do Raimundos, que foi gravado aqui em Curitiba, né? O disco Raimundos acústico mais recente aí foi gravado aqui em Curitiba com o Marcão cantando junto essa música. Foi o momento mais emocionante do show.
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0: Pede sua música aí, 11983408000. Fala comigo, bom dia.
2: Bom dia, Rádio Mix. Aqui é o Claudinho de Osasco City, Zona Super 011. Manda aí, Chag, what's me? Rádio Mix é a melhor rádio do Brasil.
0: What's me?
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0: Mix faltando 12 minutos para as 9 horas da manhã, Complicated com Avril Lavigne, para lembrar um clássico por aqui. Dois clássicos em sequência, aliás.
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0: Pede no zap aí sua música favorita no 11 98 3408 1000. Fala comigo, bom dia.
2: Bom dia, galera da Mix. Eu sou a Aline de Juiz de Fora, Minas Gerais. Ô, e Minas, gostaria de ouvir a música do Bon Jovi, Live On Play.
0: Pra já.
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0: Mix, agora faltando 5 minutos para as 9 horas da manhã, One Republic com Apologize.
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0: É o som que fecha o nosso pede no zap dessa manhã de terça-feira. Mas hoje ainda tem mais, não precisa nem esperar até amanhã não, viu? Amanhã nós estamos de volta. Mas ainda hoje, às 8 horas da noite, vai ter mais um pede no zap. Que isso quer dizer? Quer dizer que você já pode reservar a tua vaguinha por lá. Pede tua música favorita no 11 983 408 mil. Pode começar a pedir já pra edição da noite também. E claro, amanhã às 8 horas da manhã aqui na Mix Curitiba, mais uma edição junto comigo.
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8: Estou de volta aqui no Melhor Mix de Curitiba e falo com você que circula pelo bairro Santa Felicidade. Tem registro de ocorrência, carro, moto, entre a Avenida Manuel Ribas e o cruzamento com a Ângelo Domingos Durigan. Ali as equipes trabalham no atendimento. A ocorrência causa um bloqueio parcial e tem ali um alto fluxo de veículos na região. Como rota alternativa de desvio para evitar o gargalo em Santa Felicidade, a recomendação ao motorista é utilizar a Avenida Via Vêneto. 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

0: Mix agora faltando não, ainda 9h25, ainda falta muito até as 10 horas da manhã. E tem muita música boa pra gente curtir por aqui. Tipo esse clássico que a gente acabou de tocar, o Bastank, The Reason, pra mexer com o seu coração. Te trouxe lembranças, né? Fala sério.
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14: De volta aqui no Melhor Mix do Brasil, alerta para você que circula na região do Seminário. Tem registro de ocorrência na Major Heitor Guimarães, na esquina com a Carmelo Rangel. A ocorrência provoca lentidão desde a travessia com a Avenida Nossa Senhora Aparecida. Como rota alternativa para desviar do ponto crítico e seguir em direção ao centro ou ao Campina do Siqueira, a recomendação para o motorista é utilizar a rua José Escuciato. Redobre a atenção na pista e dirija com prudência, motorista. 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
3: 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Aqui vai uma dica para você manter o seu coração saudável. Evite alimentos preparados com farinha branca. Não fique muito tempo sem se alimentar, nem coma em excesso. Equilíbrio é a palavra. Em vez de doce depois da refeição, escolha uma fruta da estação. Evite alimentos ultraprocessados. Lanches e snacks, aqueles salgadinhos de pacote, refeições prontas, doces, sobremesas como sorvetes, chocolates, os refrigerantes, sucos de caixinha ou em pó. Se você diminuir o consumo destes alimentos, o seu coração vai agradecer.
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7: 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De volta aqui no Melhor Mix do Brasil, fala com você sobre a 277. Motorista encontra forte lentidão em ambos os sentidos. Começa lá no Parque Olímpico do Cajuru, nas imediações do Jardim Botânico. Ele passa, entra ali na Prefeito Lotário Meissner e segue até a região central. Já para o motorista que sai pela 277 rumo ao litoral do estado, também de forma igual, encontra o Pare e Anda. Como alternativa de desvio mais fluida, a opção de momento é utilizar a Avenida das Torres. 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
13: 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De volta aqui no Melhor Mix de Curitiba, falo com você sobre a Avenida Silva Jardim. Tem trânsito parado em dois trechos agrupados, a partir da Rua Castro Alves, que somam 10 minutos de atraso. Situação que se repete também no cruzamento com a Brigadeiro Franco. Nas imediações ali, Coronel do Cídio e Visconde de Guarapuava também operam com lentidão acentuada. Motorista, olhe na pista e respeite os limites de velocidade. 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
1: 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E o som do Teddy Sims foi a posição de número 3, aquela que ficou em terceiro lugar aí nos seus likes. Agora, a gente faz aquela pausa. Também tem likes pra esse som aqui, tá? Do ano de 2001, amor pra recomeçar. Três já.
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5: 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Aqui vai uma dica para você manter saudável o seu coração. A alimentação saudável é óbvio falar que faz muito bem. Agora, você pode dar preferências a frutas ou legumes, verduras, grãos integrais, reduzindo a ingestão de sal, açúcar, frituras e alimentos ultraprocessados, como salsichas e esses industrializados. Empacote menos e descasque mais alimentos.
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1: Mix e Bibi Rexha, New Religion, 1h20. 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
1: Mix e o som da Mariah Carey, Shake It Off. 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
0: Mix, agora 1:40, novidade pra

0: Segunda temporada de Tremembé vai chegar ao catálogo da Prime Video no ano que vem. Quer dar uma olhadinha nessas imagens? 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

0: Mix agora, 2h22, Oasis, Go Let It Out. Já já tem mais aqui na Mix.
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12: Oi, oi, motorista. Muito boa tarde pra você. Uma boa terça-feira. Tô chegando por aqui com informações da linha verde no sentido do Pinheirinho. Trânsito mais lento ali no cruzamento com a Francisco de Rosso. Isso pelo excesso de veículos. São 5 minutos para passar pelo trecho de 1 quilômetro. Quem quiser pode se desviar pela marginal, a Avenida Governador Ney Braga. 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
1: Mix agora 3h34, edição do Super Mix aqui na Mix, com 40 minutos diretos só de música, The Fate of Ophelia com Taylor Swift, e continua, tem mais aqui nos 40 minutos diretos.
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1: Mix agora 15 para as 4, encerrando mais uma edição aqui do Super Mix. Foram aqueles 40 minutos diretos só de música, nenhum intervalo comercial. Super Mix, com 40 direto, acabou aqui na Mix, de volta a qualquer momento na programação.
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9: 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Bora lá, motorista. Sim, tô de volta aqui na Mix agora com informações da Arthur Bernardes. Lembro que tem um bloqueio total ali no sentido portão entre a João Alencar Guimarães e a Major França Gomes. Por isso, vale desviar pela Rua Coronel Ayrton Plaisan, que foi melhor no sentido oposto, lentidão no cruzamento com a Iguaçu. Então também vale desviar pela própria Coronel Ayrton Plaisan. 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
2: 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Aqui vai uma dica para você manter o seu coração saudável. Evite alimentos preparados com farinha branca. Não fique muito tempo sem se alimentar, nem coma em excesso. Equilíbrio é a palavra. Em vez de doce depois da refeição, escolha uma fruta da estação. Evite alimentos ultraprocessados. Lanches e snacks, aqueles salgadinhos de pacote, refeições prontas, doces, sobremesas como sorvetes, chocolates, os refrigerantes, sucos de caixinha ou em pó. Se você diminuir o consumo destes alimentos, o seu coração vai agradecer.
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15: 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Vamos lá, motorista. Sim, tô de volta aqui na Mix agora com informações do contorno leste. Trânsito mais lento em direção à cidade industrial de Curitiba. Seguem as obras da construção de uma via de acesso ali pouco depois da Nicola Pelanda. Não tem faixa bloqueada, mas tem lentidão. 3 km de fila, 10 minutos para passar pelo trecho. Apesar do fluxo mais lento, não vale o desvio. 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

0: Mix agora 5:04, U2 e Mary J. Blige One. Daqui a pouco, depois do intervalo, vai rolar a edição da tarde aqui do Top Mix. São aquelas quatro mais pedidas por você. Ouvinte da Mix Curitiba 98.3. Aguarda aí.
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7: Vamos lá, motorista, de volta aqui na Mix com informações agora da 116 para quem segue em direção à Fazenda Rio Grande. Atenção, ali no Campo de Santana, trânsito mais lento, tem veículo em pane mecânica bem próximo ao acesso da rua Jorge Tortato. Não tem faixas bloqueadas, mas tem lentidão de 2 km, 10 minutos para passar pelo trecho. Quem quiser, a Nicola Pelanda por dentro do Barafo. 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
8: Mix agora 5:09 e agora mesmo, a edição da tarde aqui do Top Mix, são aquelas quatro mais pedidas do dia pelo ouvinte da Mix Curitiba 98.3. Então se você mandou um WhatsApp pra gente aqui no 4998226669, atenção. Sua música pode rolar agora aqui na programação da Mix Curitiba 98.3. São quatro, tá? A gente já começa com a quarta posição. Vem aí, Detonautas.
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1: Mix agora 5h28, a posição número 1 do Top Mix de hoje à tarde, aqui das 4 mais bem pedidas aqui da programação da Mix Curitiba 98.3, encerrando com One Republic, I Need Your Love. Bom, a edição do Top Mix tá de volta amanhã, a partir do meio-dia.
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1: Mix 5h28 e tem novidade de música. A Pitty está de volta. Depois de um tempo longe dos palcos, a cantora anunciou uma turnê, uma nova turnê chamada Turnê Pitty. Super criativo, né? A Pitty anunciou as primeiras datas dos shows e comentou aí e comemorou nas redes sociais que não vê a hora de subir novamente no palco aí para tocar para toda a sua galera. A turnê Pitty começa no dia 17 de outubro com um show da cantora no Espaço Unimed em São Paulo. Em seguida, a Pitty tem apresentação marcada em Curitiba, por aqui, Recife, Porto Alegre, Belo Horizonte e também muito mais. Vale lembrar que recentemente a Pitty anunciou o lançamento de um novo disco, o álbum que leva o nome apenas de Pitty, igualmente criativo. Leva e chega às plataformas no dia 16 de outubro. Para saber mais sobre a volta da cantora, vai lá no site da Mix, radiomixfm.com.br.
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11: 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Simbora, motorista. Tô de volta aqui com informações da BR-277, que tem trânsito complicado tanto em direção a Curitiba quanto no sentido São José, devido às obras de ampliação da rodovia. Por isso, a dica nesse momento é evitar a 277. Para isso, vale desviar, então, pela Avenida das Torres ou, então, pela Senador Salgado Filho. 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
2: Sabia que em breve eu vou estrear na TV também, vou ficar aqui no Mix todo e na TV tem muita gente achando, um monte de fofoqueiro dizendo que eu vou sair da Mix, mas eu não vou sair, tá? Eu vou fazer o programa lá de manhã e aqui à noite.
3: É, isso é fofoca, isso é fofoca e não cola.
2: O povo vai falando, né? É. Sem saber, a Giza vai sair da... Não, não vou sair, eu continuo na Mix, tá?
3: Continua, ai de você!
2: Ah, outra coisa que eu queria contar. Sabia que a Rádio Mix, ela vai cobrir o Rock in Rio?
3: Vai cobrir o Rock in Rio?
2: É, vai ter cobertura no arroba Rádio Mix FM. Tem um monte de rádio falando que a Mix não vai cobrir.
3: Ah, tá.
2: Mas a Mix é a rádio oficial do Rock in Rio.
3: Então, esse tipo de fofoca não cola, né? Porque a gente sabe quem é a Mix.
2: Ah, você não sabe.
3: O quê?
2: Sabia que o Mix Tudo tá crescendo muito no arroba Mix Tudo na Mix, que é o nosso Instagram. E também no nosso canal novo, no youtube.com/MixTudoNaMix. Tem uma galera falando que a gente não vai vingar na rede social.
3: Hã?
2: É.
3: Ah, é mesmo?
2: Tem gente que acha que a gente não vai brilhar.
3: Não vai?
2: Eles não vão. Aqui, ó. Tá vendo esse barulho que fez? Foi um fofoqueiro.
3: Foi um fofoqueiro tentando fazer...
2: Uma interferência da outra rádio.
3: Não, aqui nada interfere, cara.
2: Não interfere, né?
3: Sabe por quê? Você sabe que eu tô de óculos escuro hoje?
2: Não, você não tá, cara. Para de ser mentiroso.
3: Era uma fofoca. É que eu ia falar que o nosso...
2: Sabe o que é? Você é mentiroso. É que tem fofoca que é mentira, né?
3: Tem fofoca e tem fofoca que é verdade também.
2: Caco, queria de fofoqueiro, Céia. Fala a verdade, vai. De 0 a 10.

0: Cara, de 0 a 10, eu acho que, sei lá, 3.
1: Ah, Caco!
0: Não, porque já fizeram muita... É, não sou muito...
1: Ah, eu acho que eu tô ali no 7, 7,5.
0: Eu ouvi uma frase uma vez que marcou minha vida. Cada um com o seu cadum, mano. Isso é problema do outro.
1: Posso te falar uma coisa? Se tem uma coisa que nós fazemos, nós seres humanos... É fofocar. Você não pode ver alguém e falar assim, Caco, vem aqui, tem que te contar um negócio. Você vem. Não, é natural. Duvido alguém falar, não quero saber.
0: Não, peraí. Calma.
1: Não tem como, cara. Não. Se alguém falar assim, Giza, vem aqui, deixa eu te contar um negócio, eu vou na hora.
0: Não, você...
1: Não, eu quero saber o que é. Logo,
0: mas você receber uma fofocada, todo mundo vai. Agora, você fofocar é diferente. Eu prefiro não ser um fofoqueiro. Você quer me contar uma fofoca? Conta. Só que assim, eu não vou passar pra frente. Essa é a minha regra.
1: Ah, quer dizer que o Caco sabe guardar segredo,
0: lógico
1: então.
0: Que sei.
1: Sabe mesmo, porque ele sabe vários meus.
0: Moleque, tá,
1: eu também
0: doida.
1: Guardo do Caco. Só que tem o seguinte, no programa Fofoca de hoje, queremos saber se você é uma pessoa fofoqueira, se você é o fofoqueiro que gosta só de ouvir, assim como a gente, se você é o fofoqueiro que gosta de falar, assim como a gente também, porque às vezes a gente fala, eu principalmente, eu sempre vou querer dar minha opinião, não deveria, mas às vezes eu dou demais, entendeu? Aí vai um outro lá, sabe aquele telefone sem fio? Pega a informação e repassa errado. É, acontece, gente, é o mundo da fofoca. Quem é você no mundo da fofoca? Fofoqueiro? Ou é todo ouvido, né? Aquela pessoa que só escuta.
0: Tem um investigador, né?
1: Um investigador.
0: Que ele vai lá, depois que ele recebe a fofoca, ele vai analisar as fotos do Instagram, ele vai dar aquele zoom. Tem um inimigo de guardar segredo também.
1: Exatamente.
0: Você falou, vou contar um segredo pra você, você não conta pra ninguém. Mano, você saiu dali, já virou um telefone sem fio e espalhou pro bairro inteiro.
1: Não, eu aprendi o seguinte, quando alguém falar assim, ó, eu vou te contar um segredo, não conta pra ninguém, eu só penso assim, se você não conseguiu segurar, não joga essa responsabilidade em mim, hein? Se você não guardou esse segredo, quem sou eu pra guardar?
0: Ó, tem o fofoqueiro também que preserva as fontes anônimas, né?
1: Uhum.
0: É tipo jornalista, não fala da fonte.
1: Não pode falar
0: a
1: fonte.
0: Mas passa a mensagem adiante.
1: É, rapaz. Tem gente que vive de fofoca.
0: Tem.
1: Tem gente que não fica um dia sem fofoca. Tem gente que cria fofoca. Tem gente que vive da vida do outro. Tem fofoqueiro em todo lugar. Quem é você? Manda no @mixudamix. Você gosta de uma fofoca? Não gosta? Foi vítima de uma fofoca? Fez uma fofoca e se arrependeu? Teve fofoca hoje no teu trabalho? Teve alguma fofoca que você gostaria de compartilhar aqui na Mix? Cuidado só com nomes. Hoje é dia da fofoca.
0: Hoje é dia, eu posso contar uma fofoca? Mas
1: pode,
0: você não vai espalhar, né?
1: Não, eu não vou contar pra ninguém, cara.
0: O Rola raspou a cabeça.
1: O Rola?
0: É.
1: Sem cabelo?
0: O Rola lá da seleção da Noruega, pô. Você tava pensando o quê?
1: É aquele cabeludo?
0: É! Você tava pensando em outra coisa?
1: Não, o Rola mesmo.
0: Ah, bom.
1: Mas eu pensei, nossa, o Rola tinha um cabelão.
0: É.
1: Mas qual que você prefere?
0: O
1: com ou sem cabelo?
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1: Mix 612, Red Hot Chili Peppers com Scar Tissue. Ô, Caco, vamos fazer um negócio aqui ao vivo nesse
2: agora,
1: programa.
2: Agora, vamos.
1: A gente, enquanto tava tocando essa música aqui na live, no youtube.com/mixtudonamix, a gente fez um Reels e eu vou subir agora. Posso subir aqui no Mix Tudo na Mix?
2: Põe pra subir, querida.
1: Hashtag fofoca, que é bom, né? Hoje o programa é sobre fofoqueiros. Hashtag fofoqueiros.
2: Ó, legal, já mandaram legal, aqui, legal. Ó, pra minha Sara Fitaroni, fofocaco.
1: Hashtag o que mais, gente? Fofoca, fofoqueiro. Mais uma hashtag.
2: Hashtag
1: pro nosso vídeo. Boca de sacola.
2: Boca de sacola, boa.
1: Boca de sacola.
2: Isso.
1: Nesse momento, galera, vai lá no arroba mixtudonamix.
2: Inclusive o Batista acabou de perguntar aqui, o Batista abriu, qual o arroba de vocês no Instagram? É fácil, arroba mixtudonamix. Só digitar que vai aparecer a gente lá.
1: Exatamente. Ó, acabei de postar, Caco.
2: Postou?
1: Não, peraí, deixa eu achar uma capa bonitinha.
2: Fofoquista, fofoquista e fofocaco, agora é nosso codinome.
1: Fofocogiza e fofocaco.
2: Mas vem cá, a gente tá falando tanto de fofoca, a gente não vai dar uma fofocada, não?
1: Vai, olha lá, conte uma fofoca aqui ou marque um fofoqueiro. Acabei de postar, Caco.
2: Eu tenho
1: postei
2: uma lista
1: no
2: de...
1: arroba Mix Tudo na Mix.
2: Postou?
1: Gente, vai lá fazer barulho também e já manda áudio no direct também, contando uma fofoca, falando que nível de fofoqueiro você é. E se você tem raiva de algum fofoqueiro ou fofoqueira, porque, sei lá, você virou notícia no teu trabalho, na tua escola, na tua faculdade. Será que você já foi vítima de fofoca, Caco?
2: Ah, mas com certeza, aquele.
1: Com certeza, não.
2: Eu já até blog daquelas famosidades, sabe?
1: Falando em blogs.
2: Dando umas fofocadas, assim, umas coisas que eu falei, ih, caralho, isso aí é mentira.
1: Mano, falando em blogs, você sabe quem que vai colar com a gente no programa hoje, né?
2: Eu sei, lógico que sei. Tô só esperando que
1: Venenosa, erva venenosa. Gente, tá demais esse programa. Quem chegar na live hoje pela primeira vez é fofoqueiro, tá? Porque nunca veio. Tá fazendo o que aqui? Eu e o Caco, a gente tá contando cada fofoca. Hoje eu vou contar uma fofoca do Caco na live.
2: Tá bom.
1: Escolhe uma minha aí, Caco.
2: Cuidado, hein?
1: Caco, eu já sei o que eu vou contar de você. Vamos de áudio. Cadê
2: ai, que medo, mano.
3: Caco, boa tarde. Aqui é Félix de Manaus. Bom, eu adotei ser um fofoqueiro das fofocas boas, né? Dá um exemplo. Quando é algo bom de alguém, eu vou lá e falo e passo pra frente. Ou quando a gente quer fazer aquela fofoca sadia, pra ver se o outro fulano ajuda o ciclano em alguma coisa, tipo...
2: Fofoca sadia.
3: O fulano, rapaz, tá passando por isso, ó.
1: Ah, isso é legal.
3: Tá até fazendo a cotinha aqui pra ajudar ele. Então, se a fofoca for boa, eu tô dentro. E eu vou fofocar algo pra vocês.
2: Manda.
3: Eu estou ouvindo aqui o melhor mix do Brasil, mix do...
2: Ah, garoto!
3: Valeu!
2: Eu acho que se o que ele falou, não dá nem pra chamar de fofoca. Eu acho que é a corrente do bem.
1: Ai, cara, qual
2: que
1: a fofoqueira,
2: foi?
1: Mano?
2: Que fofocou
1: a Juliana
2: aqui?
1: Costa falou que eu escrevi no Instagram, boca de sachola.
2: Sachola, meu.
1: Não trouxe meu óculos,
2: não trouxe seu óculos? Ô, oh, tem uma outra fofoca aí, mas não,
1: mano,
2: eu quero especialista.
1: Boca de sachola, mano.
2: Meu,
1: você tem
2: que
1: noção?
2: Isso, cara?
1: Vocês são muito fofoqueiros, vocês me denunciaram pra Yas, ela autorizou postar no arroba Mix Tudo na Mix, mano, que doideira. Agora, sobre fofoca do bem e fofoca do mal, tá?
2: Tá.
1: Eu li uma vez que fofoca nada mais é que quando você fala para prejudicar alguém. Aí é fofoca.
2: Ah, isso é fofoca.
1: Fofoca é algo que você faz pra prejudicar o outro. Por exemplo, tá? Se eu chegar no departamento, no nosso departamento aqui, vamos pensar no nosso Ed Shiro. O Ed Shiro é nosso chefe.
2: É nosso chefe aqui,
1: de produção. Se eu chegar no Ed Shiro e falar assim, ó, Ed Shiro, você ficou sabendo que o Caco ontem chegou aqui na rádio, tipo...
2: Bebaço.
1: Bebaço. Eu tô fazendo pra te prejudicar. Então isso é uma fofoca.
2: Isso, na verdade, é uma rasteira, né?
1: É uma
2: não dá
1: rasteira.
2: Pra chamar... É a famosa bolada é quando... nas costas,
1: é,
2: né?
1: É, mas você sabia que até na Bíblia fala isso?
2: O quê?
1: Que a fofoca, ela é quando você prejudica o outro. Porque, na verdade, comentar sobre comportamentos, comentar sobre pessoas é refletir sobre a vida.
2: É, também é.
1: É, agora, quando você prejudica o amigo ou a pessoa, você é um fofoqueiro.
2: Mas eu concordo...
1: E passar informação, às vezes, não.
2: Concordo em número, grau e gênero, querido. Por isso que eu tenho essa regra minha. Ah, alguém conta alguma coisa. Você vai passar pra frente? Primeira coisa que eu analiso. É da minha conta? Não é?
1: Vai prejudicar.
2: Vai prejudicar? Então não vou contar. É. Agora, se é, por exemplo, exatamente como o nosso amigo falou, tipo, por exemplo, fiquei sabendo, cara, hoje de uma questão... Cara, um amigo meu tá passando uma dificuldade muito pesada, assim, também não cabe nem aqui falar. E eu mandei mensagem pra algumas pessoas contando, porque essas pessoas não sabiam do que tava acontecendo. Isso não quer dizer que eu tô fofocando pra prejudicar ele, pelo contrário.
1: Pra ajudar.
2: Eu quero que as pessoas que gostam e conhecem ele de fato, saibam e que eles possam de alguma forma ajudar também. Então aí eu acho que é outra coisa, isso não é nem fofoca, isso pra mim é uma transmissão, uma corrente do bem.
1: Corrente do bem, é. Então, quem é você? Você é fofoqueiro que prejudicou outro? Você já foi vítima de alguma fofoca assim? Ou você é aquela pessoa da rodinha, só pra trocar uma ideia e rir do comportamento alheio?
2: Tem o profissional funil de fofoca, né? O cara fica ali só absorvendo, né? É a esponja das fofocas.
1: Não, e tem gente que é aquele paredão, né?
2: É o catálogo
1: atrai
2: da fofoca.
1: Atrai todo mundo pra fazer fofoca. É. Mano, a Yasa é fofoqueira.
2: Mano, tem uns amigos fofoqueiros. A Yasa é fofoqueira. Mas eu tenho um amigo, mas ele é fofoqueiro, cara. Ele não se aguenta. Se você contar uma coisa pra ele agora, Gi, vai dar 15 minutos. Entendi, o que você acabou de... Mano, vai estar na boca de todo mundo, cara.
1: Meu,
2: pode ter certeza.
1: Você não sabe o tanto de fofoqueiro que tá mandando áudio no @mixtudonamix. Galera, comenta lá também no nosso Reels. Acabamos de postar um Reels lá. Marca um fofoqueiro. Fala que tipo de fofoqueiro você é. E manda áudios pra gente. Na live também. youtube.com/mixtudonamix.
2: Cuidado que uma fofoca pode ser uma exposição indevida de alguém aí, hein? Vê lá o que você vai falar no áudio, hein?
1: Vamos
2: tem áudio?
1: De áudio. Bora. De áudio. Chegou aqui.
0: Ô, Gizica.
1: Oi.
2: Oi.
0: Oi, gente, tudo bem?
1: Tudo.
0: Olha só, mulher não fofoca, é tudo mentira.
2: Aham.
0: Mulher troca experiência.
1: Viu?
0: E a mulher quer saber as coisas que estão acontecendo. É. Isso não é fofoca.
1: Eu também acho.
2: Mas, querido,
1: isso não... é análise da vida.
2: É, não, análise da vida, mas assim, não dá nem pra falar, ah, a mulher é fofoqueira. O homem é fofoqueiro pra caramba, mano.
1: Não, ó, tá vendo aí, Yasa? Homem é fofoqueiro, mulher é fofoqueiro.
2: Bota a cara no microfone,
1: Kiki.
2: Bota a cara no microfone, vai.
4: Homem é mais fofoqueiro.
2: Ah, tá. E qual é a constatação científica?
1: Que homem é fofoqueiro.
2: Não
1: é
2: não.
1: Homem é fofoqueiro. É isso.

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1: Mix tem uma fofoca pra fazer.
2: Qual fofoca?
1: A nossa convidada já tá no estúdio.
2: Já tá no estúdio aqui do meu lado.
1: Mas não vamos contar pra galera.
2: Lógico
1: do rádio.
2: Que não. A gente vai fofocar só pra galera que tá na live, vai saber quem é.
1: É, mas você que tá no rádio, a gente ama você, tá? Não tem problema. Mas se você quiser saber quem é a nossa convidada de hoje, entra no youtube.com/mixtudonamix. Já já a gente volta com ela.
2: Aliás, tem algumas fofocas que ela vai contar aqui pra gente que, meu Deus,
1: você
2: mano.
1: Viu que a Marina Sena, ela se separou.
2: Eu fiquei sabendo. Ixi, mano, tem até bagulho da Virgínia aqui, meu.
1: Mano, e o Neymar que ficou no vácuo?
2: Eu fiquei sabendo. Fiquei.
1: É, deram um gelo no Neymar. E nem foi a Bruna Marquezine.
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11: 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Vamos lá, motorista. Sim, tô de volta aqui na Mix com informações agora da Via Rápida que liga ali o centro até o Pinheirinho. O trânsito mais complicado desde a saída da Visconde de Guarapuava até o cruzamento com a rua Itacolomi na região do Portão. Mesmo com alguns pontos ali de fluxo mais lento, a República Argentina é uma alternativa de desvio. 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

0: 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Gente, esse nome É da Sua Conta é muito fofoqueiro, né? Para pra pensar, tudo é da nossa conta. E é claro que é da nossa conta também saber do dinheiro alheio. Se a pessoa tá ganhando bem, se ela não tá ganhando, se ela tá fazendo uma poupança, se ela tá investindo. Gente, a vida do outro nos interessa, mas a gente também tem que pensar na nossa. Se a vida do outro servir pra você se inspirar, tá ótimo. Por exemplo, vamos lá, seu fofoqueiro. Você fica vendo aí o seu vizinho andando de carrão, comprando casa. Será que ele tá guardando dinheiro? Tá fazendo previdência privada, por exemplo? Né, Fabi? Seja bem-vinda.
1: Boa noite, Gisa, para você, para o Caco, para a Fabiola. Bom, é importante pensar no futuro, né? Fofoquinha aqui, fofoquinha ali, mas vai guardando o seu, né?
0: Isso
1: Que
0: da
1: você faz
0: previdência
1: bem.
0: privada?
1: O principal.
0: Pode falar, Fabi. Eu queria saber da previdência privada, porque muita
1: Não.
0: gente fala um monte de coisa sobre isso, né?
1: Bom, o motivo, né? Muita gente fala, mas qual o motivo de fazer, né, uma previdência privada? O principal motivo é você ter uma renda complementar à sua aposentadoria do INSS.
0: Viu,
1: Essa é a
0: fofoqueira?
1: primeira coisa, né? Mas existem outras vantagens aí também, viu, Gisa? A previdência é um investimento com uma opção de tabela progressiva e regressiva para imposto sobre rendimentos.
0: Ah, tá.
1: A regressiva vale muito a pena, no longo prazo, tá? Porque o imposto vai diminuindo ao longo dos anos, chegando a 10% se o dinheiro ficar investido por 10 anos ou mais. É o menor imposto disponível no mercado, tá? A progressiva é mais usada por quem quer movimentar o dinheiro num prazo menor. Além disso, a previdência não tem come-cotas, que é um tipo de imposto cobrado na maioria dos investimentos e diminui a quantidade de cotas do investidor duas vezes por ano.
0: Olha isso, gente. Eu sempre quis fazer previdência privada e estou aprendendo aqui com você, porque são tantos tipos de investimentos, né? Mas a gente tem que saber também qual que combina com a gente. 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
0: Boa.
1: 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Muita gente investe também, diz, em previdência como um plano de sucessão patrimonial, tá? 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
0: 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Ô, Fabi, você é fofoqueira?
1: Eu acho que isso faz parte do ser
0: Ah,
1: humano, né, Gisa?
0: fofoqueira! Mas você é mesmo, você tá aqui no É da Sua
1: Não.
0: Conta.
1: É, tudo é da sua conta, então. Mas não sou muito, não, tá? Eu sou de guardar segredo, eu procuro me controlar.
0: Tá bom, você é fofoqueira do bem, você ajuda um Brasil inteiro. Todo dia você fofoca aqui no Mix Tudo, trazendo muitas dicas financeiras pra galera aqui no É da Sua Conta. Amanhã tem mais. Beijo, Fabizinha, sua linda. Até mais.
1: Beijo.
0: Beijo.
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0: Agora, falando em fofoca. O quê, Caco? De longe é formosa, é toda recalcada.
3: Essa música é
0: A
3: conhecida, hein? Dos fofoqueiros.
0: alegria é Ela também,
4: renovada.
0: Fabiola Raife. Seja bem-vinda ao Mix Tudo.
4: Gente,
0: Direto da Venenosa.
4: ela fica perguntando pra todo mundo se as pessoas são fofoqueiras.
0: Você
4: E mesmo
0: viu?
4: quando elas são, elas não gostam de admitir que são.
3: Não, acho que não.
0: Todo mundo é fofoqueiro. Gente, Fabiola Raife é nossa convidada de hoje. Direto da Venenosa, ela é jornalista, apresentadora do quadro, né, Hora da Venenosa, no Balanço Geral, na Record, e topou o nosso convite hoje, tá aqui com a gente no Mix Tudo, vai trazer tudo, tudo que tá rolando nesse mundo dos famosos, que claro, a gente quer saber se você também é fofoqueira, mas fofoqueira na sua vida pessoal, porque no trabalho, sabe
4: Eu
0: só.
4: sou nos dois.
3: Então cuidado com o que você vai soltar aqui, hein, querido.
0: Ai, Fabio, não,
3: Cuidado.
0: é, ó, a gente vai trazer várias bombas hoje no programa. Vamos fazer fofoca. Mas, Fabiola, a gente tá falando com os nossos ouvintes aqui. A fofoca, ela existe na nossa vida, né? E claro que a gente pode também levá-la profissionalmente, como é o seu caso, né? Você sempre quis trabalhar com a linha de famosos assim no jornalismo?
4: Não, não.
0: Como é que foi?
4: Na verdade, não é que não, eu queria sempre escrever. Eu
0: Uhum.
4: nunca pensei em ir pra televisão. Rádio gostava. Televisão, não.
0: Olha isso.
3: É o
4: Daí morre
3: contrário.
4: de vergonha de aparecer. Não queria fazer vídeo, nada disso.
3: Aham.
4: Aí, quando eu fiz faculdade de jornalismo, eu queria escrever.
0: Aham.
4: E não tinha um assunto que eu queria especificamente. Eu queria apenas escrever. Podia ser qualquer área, qualquer editoria. Só que a que apareceu para eu escrever foi da parte de variedades.
0: Ah, tá.
4: No, no, era. Quando eu comecei a escrever, poderia ser. Ah, hoje tem uma pauta de teatro, hoje tem uma pauta de show, uma pauta de TV, de famosos. Aí, no fim, eu acabei ficando nessa área.
0: E tá aí até hoje, né?
4: E lá fiquei.
3: E tomou gosto.
4: Aí sim, agora gosto.
3: Muito
0: Só que a
3: bom.
0: gente tava falando
4: Agora
0: aqui,
4: não,
0: né,
4: há
0: Caco?
4: muitos
0: É,
4: anos
0: há
4: eu
0: muitos
4: gosto.
0: anos. Mas a gente tava falando aqui, Fabiano, né, Caco, sobre hoje o perigo disso, né? Muitas pessoas hoje ficam repostando, fazendo fofoca, levando informação sem ser jornalista.
4: Não,
0: E a
4: porque
0: apuração, ela é
4: qualquer
0: necessária, né?
4: um, né, quer dizer que é fofoqueiro. Ah, eu sou fofoqueiro, gente. Calma,
0: Não é,
4: não é assim que
0: calma. Não
4: funciona.
0: é abrir um arroba, fazer um portal e achar que é isso, não, porque
4: Não
0: não é, né,
4: dá.
0: Fabiano?
4: Não dá, porque o que a gente vê de notícia falsa, errada, distorcida, notícia velha que o pessoal posta
0: Não dá
4: para
0: raiva.
4: engajar como se fosse notícia nova, tipo, ah, acabou de acontecer. Você tem que checar uma por uma para ver o que é verdade e o que não é, né?
3: Então, mas aí é o problema da dinâmica das redes sociais, que é tanto conteúdo e a pessoa fica lá com aquele dedo nervoso, scroll, scroll, scroll, scroll, vai passando a tela.
4: E vai compartilhando também,
3: Eu
4: né?
3: tenho certeza que deve ter gente que não tem mais digital no dedão.
0: Não, de tanto que fica olhando,
3: Que
0: né?
3: raspa a tela, entendeu?
0: É, e Fabiola, a gente sabe que geralmente, né, os furos de reportagem, assim, para um bom jornalista é o que realmente é o que todo mundo busca, né? E você sempre solta, né? As quentes, as bombas. Você trabalha com fontes seguras, tem um programa também. Mas teve alguma fofoca, assim, que você soltou e você falou: poxa, essa é difícil de soltar, mas vou soltar porque é meu trabalho como jornalista. Você lembra
4: Ah,
0: agora?
4: tem as que as mais difíceis assim é quando a gente descobre que a pessoa tá doente, alguma coisa
0: É, né?
4: grave assim, né? É assim, ou tem que dar, né?
3: A notícia, né?
4: É. Mas geralmente quando é doença grave, eu espero a família confirmar assim oficialmente, porque não é furo isso,
3: Que é uma
4: acho.
3: situação delicada e também tem o respeito à
4: Porque
3: família, né?
4: senão, aí, por exemplo, né? Você dá a notícia que você ficou sabendo, aí pessoas da própria família não sabiam ainda.
0: Descobre com
4: E
0: você,
4: aí
0: né?
4: eu
0: Uma
4: não quero
0: matéria.
4: que você seja a primeira a falar sobre isso. Deixa
0: Ah.
4: eles contarem primeiro, depois.
3: Existe ética na fofoca?
4: Ah, tem que ter, né? Senão. Você acha que eu não fico sabendo de um monte de coisa que eu seguro?
0: Você pode falar. Não quer
4: Ah,
0: contar?
4: vou contar aqui.
0: Ah! Não, tem que ter ética,
4: Não,
0: mas
4: porque.
0: muita coisa tem que
4: É, porque tem coisas que você. Não tem como provar. E tem coisas que não consegue checar. Você sabe que é verdade que alguém te passou, mas para você dar de forma certeira, eu prefiro perder a notícia do que dar errado, né? Ou dar sem a confirmação.
0: Agora eu quero uma curiosidade, Caco.
2: tem muito fofoqueiro que te liga pra te passar fofoca?
4: Ah, às vezes os próprios artistas deixam vazar pra gente.
2: Já quer, né?
3: Deixam claro, vazar, né? Não, eles plantam a fofoca.
2: É. Porque deve ter de fofoqueiro ligando pra Fabiola. Fabiola, você tá sabendo.
3: E tem até que assim. Já vi, não vou falar nome porque eu não sou fofoqueiro.
2: Ah,
3: entendeu?
2: É sim, Caco. O cara
3: não
2: fofoqueiro.
3: Não vou falar.
4: Fala.
3: Olha. Vou estar no Barra Shopping tal hora com tal pessoa.
2: Isso acontece?
3: Por quê? Quer o clique ali, quer aparecer no portal, entendeu? Quer promover o negócio.
4: Tem uma apresentadora, quando começou a namorar um cara muito famoso... quando você foi
3: conta,
4: ver...
3: Conta!
4: Na
3: conta!
4: Na mesma semana, por incrível que pareça, a notícia tava em 3 capas de revistas.
2: Acho que é a Virgínia.
4: Tinha um... Virgínia... Não, a Virgínia, ela já perdeu credibilidade, né? Ela acorda já mostrando a vida. Ela já não faz questão de esconder. Ela mostra tudo. Mas assim, essa famosa, ela, a assessoria dela combinou com 3 revistas muito conhecidas. Ela vai jantar hoje, tal hora, com o fulano, no restaurante tal. Apareceram todos os fotógrafos lá. Que coincidência,
2: ah,
4: né?
2: Que coincidência. Gente, então tem muito disso? Tipo, dos famosos falem mal, mas falem de mim pra eu estar nas mídias?
4: Sim, sim.
3: Pô.
4: E aí depois tem uns caras de pau que ainda desmentem o que eles mesmos plantaram.
2: Entram ao vivo,
4: uma
2: né?
4: Uma vez uma cantora fez isso comigo.
2: O que, que ela fez?
4: Plantou uma notícia, que eu não lembro agora qual que era, e era verdade. Só que depois ela foi lá desmentir pra poder aparecer 2 vezes. Ela apareceu na notícia e depois apareceu me desmentido em programas de televisão.
3: Ah, e ela que te vendeu a fofoca.
4: E ela que me contou.
3: Ah, mano.
2: Gente, pelo amor de Deus,
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2: né?
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1: Mix são 6h43, Madonna. E hoje a gente tá falando de fofoca. E claro, a gente tá aqui com ela, que é jornalista, Fabiola Hyper. Ela já trouxe algumas percepções sobre fofoca no mundo dos famosos. Mas, Caco, na virada do intervalo, vamos trazer as fofocas do momento com ela.
2: Vamos. Tem uma lista aqui com umas 10 fofocas aqui que eu tenho certeza que quem tá escutando a gente no Brasil inteiro vai querer saber.
1: 10 fofocas, porém, eu tenho certeza absoluta que a Fabiola tem mais. Ah, ela tem mais, a gente tem que arrancar dela, Caco.
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2: Vamos lá, motorista. Sim, de volta por aqui com informações agora da Getúlio Vargas. Como de costume, trânsito complicado ali no cruzamento com a Via Rápida que liga o Pinheirinho até o centro. Isso devido ao excesso de veículos. O motorista não ficar tanto tempo parado. Uma alternativa é a Silva Jardim, que ela foi um pouco melhor. 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
0: Estamos de volta com a Fabiola Hyper, da Hora da Venenosa. Saiu da TV e veio pro rádio pra fofocar com a gente, né, Fabiola? Você tá gostando?
2: Eu vim direto, hein, gente?
3: Direto é...
2: Ela já contou... fofoca ao vivo e tô aqui ao vivo
3: contou
2: de novo.
3: Contou umas fofocas aqui na live, meu Deus.
0: Coisas que o Brasil não pode saber.
3: Não, imagina.
0: Se você quiser saber, entre em youtube.com/mixtudonamix. Brincadeira, gente. Mas assim, tá rolando uma resenha mesmo. Tem áudios do
3: Tem
0: nosso
3: áudio?
0: Brasil? Vamos saber se o nosso Brasil é fofoqueiro, Fabiola.
3: Bora.
4: Vambora. Oi, Giz. Oi, Caco. Oi. Boa noite.
3: Boa noite.
4: Alan aqui de Santo Amaro, de São Paulo. Olha, eu já estraguei surpresa com fofoca, acredita? Um colega de trabalho que tava fazendo aniversário e me convidaram pra ajudar na vaquinha da surpresa, que seria num barzinho e tudo mais, e falaram o apelido do cara, que não tinha nada a ver com o nome, inclusive, tá? Que o nome do cara era Roberto, o apelido era Bill. E aí eu falei que não podia ajudar por não conhecer, entre aspas, né? Não sabia. E aí fui falar com o próprio Roberto. Cara, você não sabe, me chamaram pra participar de uma surpresa aí, um tal de Bill, eu nem conheço, não vou ajudar não. Tô sem grana. Aí o Roberto falou, não, mas o Bill sou eu. Cara, imagina a minha cara, pra onde foi? Fofoca tem dessas situações.
3: Caramba.
4: Boa noite, galera.
2: Gente.
0: Constrangimento, já passou por um, Fabiola? Você?
2: Mas peraí, posso contar uma fofoca do Lombardi?
0: Conta.
2: Que trabalha lá com a gente na...
3: Vai, como vai, você vai falar do Lombardi mesmo?
2: É, o Renato Lombardi. Ó, o Lombardi, ele tá falando aí de estragar uma festa, né? Uma vez, um dos colegas lá do trabalho, a mulher dele ia fazer, fez uma festa surpresa. E ela deixou bem claro no convite. Eu lembro que tava escrito no convite. Cuidado, a festa é surpresa. Não é que o Lombardi não leu? Aí ele mandou uma mensagem pro cara e falando, ah, infelizmente não vou poder ir na sua festa porque eu vou viajar, não sei o que, não sei o que. Pediu desculpa, o cara nem sabia da festa. O Lombardi estragou a festa surpresa.
3: Mas posso falar? Não julgo, esse aí sou eu.
2: Ele não prestou atenção.
0: Esse cara sou
2: Tadinho.
0: Eu.
2: Tadinho.
0: Mais um áudio, vamos lá, mais um.
5: Oi, meu nome é Letícia e eu fizeram uma fofoca sobre a minha pessoa, mas na verdade não era eu, era a minha mãe. As pessoas achavam que a minha mãe era eu. E aí a minha mãe fez uma coisa lá, errada. Errada não, né? Que minha mãe era solteira, na época eu era casada. Aí no caso a minha mãe beijou um rapaz. E eu era casada, eu tava me separando e aí falaram pro meu marido que era eu. Não você... era eu, era minha mãe.
3: Então você deve ser parecida com a sua mãe.
5: Esse fofoqueiro aí fez a fofoca errada.
2: Ué, mas ela já tava se separando, então eu acho que a separação foi um pouco mais rápida. Então foi. Depois disso. Hein?
3: Pode ser. E será que ela tá criando o álibi? Agora, eu acho que ela criou um álibi aqui.
0: Pode ser.
3: Você não acha? Ah, porque foi minha mãe, porque ela parece comigo, eu tava separando, mas não tava separada. Aí falaram que fui eu, mas não fui. É. Eu acho que ela acabou de colocar o álibi dela aí.
0: Ô, Fabio, pode ser, viu? E fofoca sobre você, porque a gente sabe que a mídia tá aí, você trabalha com isso. Já rolou alguma fofoca sobre a Fabiola que você teve que ir lá e falar, mano, isso é mentira, cara. Você teve que se defender?
2: Teve. Olha, acho que não, viu?
0: Porque você também é famosa,
2: porque...
0: né?
2: Eu não. Eu sou jornalista.
3: Estão perguntando aqui, ó.
2: Não lembro de alguma, mas pode falar.
3: Ó, estão falando aqui Fazenda. Da Fazenda. Estão querendo fofocas da Fazenda. Já tem.
0: Mas o que que o povo quer saber da Fazenda?
2: Quem vai, quem não vai. Mas não tem nada confirmado aí.
3: Não tem nada confirmado. Você não tem nem os bastidores ali?
2: Então, você acha que me conta?
0: Caco
2: conta
0: vai.
2: Nada.
3: Você vai cavando, né?
2: Eles escondem de mim.
3: Entendi. Gente, e é o que ela é da Record, né?
2: Nem
3: mas
2: que eu
3: tudo
2: queria
3: bem.
2: Saber. Você acha que não?
3: Nossa, é verdade. Você é de casa, os caras falam. Não conta pra Fabiola.
2: Não conta pra Fabiola.
3: Boca de sacola. Vai sair.
2: É, acho que quando eu tô chegando, já tá chegando. É. Você acha que não?
0: Ela falou que foi no festival de rock, eu consigo imaginar a galera vendo a Fabiola, falando, vamos pra lá. Vai que ela vai pegar alguma coisa, vai fazer a notícia. Fabiola, qual é a fofoca? Não há fofoca, mas você que trabalha com isso, que a galera mais gosta, assim.
2: Essas cifradas.
3: Cifrada com
2: você. Assim? Nota que você não... Bom, primeiro que eles gostam, infelizmente, né, o pessoal gosta muito de saber de traição, de pulada de cerca.
0: É o tipo quando de fofoca
2: tem
0: pulada, mais
2: pulada assim. De cerca, dá, todo mundo quer saber, né? Agora, essas notas assim, quando eu falo cifrada, é sem nome. Um ator, uma atriz, entendeu?
3: É neutro.
2: Fica muito curioso.
0: Tem alguma?
3: Não, conta a do momento,
0: A
3: do momento.
0: Um ator, uma atriz.
3: Você pode contar, tá? Nosso jurídico, o doutor Guilherme, já avisou que, né? Cuidado.
0: Ela já avisou que amanhã, na hora da venenosa, ela vai soltar algumas coisas, que ela não pode soltar hoje, mas tem alguma.
2: Gente, o que muito se fala, um dos assuntos que tá mais se falando hoje em dia, eu, pra mim já tá quase começando a cansar, né?
0: Qual?
2: Eu acho que daqui a pouco vai cansar. É a Virgínia e o Vini Júnior. Mas assim, se vocês forem ver, a Virgínia, se ela não tem um famoso do lado, ela não é notícia. Quem vai? Você acha que o pessoal vai querer ficar dando notícia somente dos filhos dela? Porque ela expõe os filhos exaustivamente pra engajar.
0: Nossa Senhora!
2: Se chegar uma hora, não tiver a Virgínia com um famoso do lado, ou o Vini Júnior, ou no caso o filho do Leonardo, se ela namorar um cara anônimo, quem vai querer saber dela? Não.
3: Posso falar?
2: Ué, não é verdade?
0: Sobe o som pra Fabiola.
1: Venenosa.
3: É isso aí, né?
0: Mais um nome que pra mim já cansou, eu não aguento mais, Neymar. Eu mesmo falo
2: dele.
0: Ah, mesmo.
2: Já se fala do Neymar também,
0: Nossa
2: né?
0: Senhora, né?
2: Toda hora o Neymar.
0: Por que
2: é porque o Neymar caiu,
0: mais.
2: É porque o Neymar levantou. É porque... agora quem tá mais famosa que o Neymar é a Mavi, né?
0: A Mavi.
2: Ela é fofa,
0: mas pelo menos é uma boa causa.
2: Ela é bonitinha, aquela menininha. Engraçadinha, né? Ela é bem engraçadinha mesmo.
3: Mas não tem mais uma nova fofoca do menino Ney?
2: Do menino Ney?
0: Ah,
2: então,
0: é.
2: Se o menino Ney, ele foi obrigado a parar de ficar mandando foguinho pras moças, né?
0: É.
2: Por quê?
3: Ele mandava foguinho pras mulheres?
2: Claro. Mas aí o que acontece? Agora, o que, que elas fazem?
3: Ele fala, tá calor só, não
2: tá,
3: tem problema.
2: Tá calor, né? Tá bom. O que, que elas fazem? Elas vão lá e expõem. Ó, o Neymar mandou mensagem pra mim.
3: Mandou um foguinho.
2: Ó, o Vini Júnior mandou mensagem pra mim. Então não dá mais pra ficar mandando...
3: Vini Júnior é cachorrão também?
2: Ah, a Virgínia... Ela não falou que não ia negociar e negociava e negociou? Que ela falou, terminou com ele, falou que não negociava e negociava. Era chifre. Era, né? Aí depois ela voltou. Mas assim, posso falar? Acho que ela voltou.
3: Adorei, tem que trazer a Fabiola
2: ela
3: mais,
2: voltou
3: cara.
2: Por amor, não voltou?
0: Por amor? Ah, eu acho que não.

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1: Chocada, Fabíola, não sabia disso. Gente, Fabíola Harper, a Fabíola Harper tá aqui com a gente. Acabou de contar uma fofoca, eu não sabia dessa.
2: É, cara.
1: Você sabia disso? A Virgínia não tá levando a criançada
3: não,
1: pra escola?
3: Não, aí que tá. Ela não estava levando. As foi denunciada pro Ministério Público lá de Goiás. Aí, agora, eu acho que a situação normalizou.
1: O que ela quer? Fazer o quê? Essas crianças ficar rodando o mundo? Não tem, a gente tem que estudar, não tem? Alô, Zé Felipe?
3: Não, o Zé Felipe mesmo já falou publicamente uma vez, fez um vídeo falando. Criança precisa de rotina. Não gostando da situação. Cutucada, né? O pai não gostou da situação.
1: Fabíola, volta ou não volta?
3: O quê?
1: Virgínia e Zé Felipe.
3: Ah, eu acho que agora não mais.
2: Felipe não tá com a Ana Castela? Tô viajando.
3: Não, já não tava.
2: Já foi? Pô, mas a galera não... Pô, gente, esse relacionamento aí, pelo amor de Deus.
1: E ó, como o programa é muito rápido, a gente já tá terminando, mas vamos com as notícias do momento. Fabíola, assim, o que você noticiou hoje na Hora da Venenosa, o que tá mais repercutindo aí? E o que a gente pode
3: olha, hoje é um dia que não tá muito forte das fofocas. Teve uma

0: demitiu porque ela disse que na agenda dela não tinha espaço para esse adiantamento, essa antecipação das gravações. Lotada a agenda da Larissa. Larissa.
1: Calma, o que ela tá fazendo agora?
0: Não sei.
2: Só do céu.
3: Como ela é maldosa, o quê? Venenosa,
1: eu adorei essa resposta. O que ela tá fazendo? Não sei. E se ela não sabe, é complicado.
2: E esse lance também da Paula Oliveira negando a Grande Rio?
0: Ah, ela é aquela. Ela saiu da Grande Rio, sempre ficou uma coisa meio na dúvida aí por que ela saiu. Aí tinha um papo de que a tigrinha lá, a Virgínia, teria pago uns milhões aí pra escola, mas nunca foi confirmado. Aquelas fofocas de bastidores que não tem nenhuma confirmação, né? Zum, zum, zum de bastidor que sempre tem.
1: Mas a Virgínia pagou pra ser.
0: Então, há rumores, mas não tem essa confirmação.
2: Não tem confirmação.
0: Ela nunca confirmou, a escola nunca confirmou. Coisas de bastidores que a gente fica sabendo por baixo dos panos.
1: Que ela meio que
0: pode ser verdade, como pode não ser.
1: No lugar da Paula Oliveira na Grande Rio, era isso?
0: É, aí a Paula Oliveira, foram atrás da Paula Oliveira de novo. A informação é de que ela não aceitou. E agora ela vai desfilar em outra escola.
1: Posso falar? Já tá claro pra mim o que aconteceu.
0: Tem mais uma. Tá, quero ação, tá,
1: não, vamos não, lá, dá tempo,
0: se a gente estourar o horário, não dá problema.
2: Aí
0: dá,
2: vão fofocar,
1: né? Vamos fofocar que a gente estoura o horário, mas tudo bem.
2: Desliga a rádio. Bom, a gente vai...
0: Desliga a rádio na nossa cara?
2: Não quer?
0: Bom, não sei. Olha só, que a Anitta foi chamada pra Grande Rio e que... também coisas de bastidores. E que teria se recusado, se ela aceitar, se ela for confirmada como rainha da Grande Rio, não quer receber a coroa da Virgínia, porque a Anitta não foi com a cara da Virgínia.
1: Olha os babados.
0: Inclusive,
1: que a gente fica sabendo,
0: Anitta,
1: mano.
0: Já se pronunciou publicamente, dizendo que não concorda com a forma como a Virgínia ganha dinheiro.
2: Anira!
0: Elas que se entendem, gente, eu só contei.
1: É, assim...
2: Mais fofoca amanhã, na Hora da Venenosa, com a Fabiola.
0: É isso aí, gente. Obrigada, adorei, viu?
2: Que horas que é o programa?
0: Ó, o programa, a Hora da Venenosa começa às 15 horas, então, ó... Liguem lá, porque amanhã eu tenho um babado aí de um casal famoso.
2: É, ela falou que não podia revelar pra gente, mas que
0: eu tô
2: um
0: apurando mais uns detalhezinhos.
1: Mas ela vai contar pra gente fora do ar, né?
0: Eu vou contar.
1: Eba!
2: 3 da tarde, na Record, Hora da Venenosa, nosso último áudio de hoje.
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5: Oi, Mix, amo vocês. Lorena, do Rio de Janeiro.
2: Fala, Lorena.
5: Olha só, fofoca. Vocês acham que isso é fofoca ou não? Vi o namorado da minha amiga sair com outra praia.
1: Total.
5: Contei. E aí? Fabio. É fofoca ou não é?
2: Bom,
5: ruim pra ele, vídeo, bom pra minha amiga, vídeo, né? Pra abrir o olho. Beijo.
2: E aí, Fabiola, na sua opinião?
0: Pra amigo tem que contar.
1: Lógico.
2: Fez bem, né?
0: Se fizer vídeo, melhor ainda pra ter como provar. Porque depois dá rolo.
2: Isso não é fofoca. Isso aí é...
0: Isso aí é amizade.
1: Você acaba com o álibi do outro, né? Que tá querendo passar um pano.
0: Amigo
1: lá.
0: Tem que contar.
1: Tem também.
2: Já guardou alguma fofoca porque era teu amigo, Fabiola?
0: Não, pra amigo eu conto.
2: Ah.
0: Pra
2: mídia.
0: Pra, sim.
2: Ah.
0: Não de famoso, não. Não, não sou amiga de famoso, não.
1: Mas, Fulano, isso aqui eu vou guardar.
2: A Fabiola nem pode ser amiga de famoso.
0: Não posso. Nenhum. Senão eu não posso trabalhar.
1: Aí
0: eu
1: tá
0: quero
1: todo mundo
0: trabalhar.
1: A Fabiola tá chegando na festa, um monte de famosos. Ei, galera!
2: Peraí, calma.
0: Amigos, negócio à parte.
2: É, esse é o meu trabalho. Dá licença. Fabiola, muito obrigada.
0: Obrigada, gente. Adorei, viu?
2: Foi demais.
0: Valeu, obrigada.
2: Hora da Venenosa amanhã, então, na Record, 3 da tarde. Ela vai trazer uma notícia bombástica de 2 famosos. Então, todo mundo acompanhando. E, claro, nas redes sociais também. Qual que é a sua rede social, Fabiola?
0: É arroba... É, Fabiola Hyper, que fala é Hypert, que escreve com tebudo.
2: Ah, a gente vai fazer uma foto agora e vai postar e vai marcar ela e todo mundo vai seguir. Qual é o seu arroba, Caco Grandino?
1: Arroba Caco Grandino.
2: Ah, muito fácil, Grandino, entendeu, gente? O meu é giza.on, G-I-S-A.on, e tem o nosso
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2: O Mix Tudo é o maior programa do rádio brasileiro. Isso não é uma fofoca, tá? Mas pode ir repassando aí, porque ele é fato, é real. A gente fez uma pesquisa aqui, Caco e eu, e a gente já trouxe aqui
1: já
2: os dados.
1: Tá aqui, ó.
2: São dados. É o maior programa do rádio brasileiro.
1: Do IBGE Giza.
2: É, o IBGE Giza.

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7: Vamos lá, motorista, para fechar minha participação aqui na Mix, falou com quem passa pela BR-376, tem trânsito complicado entre o São Marcos até ali o acesso ao contorno leste. São 6 km de fila, pelo menos 45 minutos para passar por esse trecho. Não tem uma alternativa de desvio. Em direção a Santa Catarina, fluxo positivo até a divisa de estados. 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

0: 8h39, terçou, gente boa. Ainda mais com o som do Justin Timberlake caindo bem aos ouvidos. Say something. Me diz uma coisa. Qual que é a boa pra daqui a pouquinho, às 8 da noite? Bora pedir música aqui na Mix? Deixa eu te falar que vai rolar mais uma edição do Pede no Zap. E já que você tá com o celular na mão, pensa, qual é o som que vai melhorar a sua noite? Pega essa música aqui, coloca na programação da Mix. Nessa mensagem de voz, eu preciso saber o seu nome, de onde você tá ouvindo a Mix e que som é esse pra eu tocar daqui a pouquinho a partir das 8. Manda isso no 11 98340 8000. Tem um tempinho aí, é rapidinho na mensagem de voz. Segundos. Quer oferecer a música? Pode oferecer. Alguém fazendo aniversário? Pode dar parabéns. Bom, enfim, aí o áudio que você falar é por sua conta. Eu tenho que tocar música. 11 98340 8000. E aproveitando esse presente aqui, você tem que levar também. Você vai agradecer. O seu guarda-roupa também. Ele não fala, mas ele vai. 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Manda ver.
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0: galera. Aí dá uma vontade de pedir um som, né? Porque é legal, né? Você curtiu, lembrou momentos legais, e aí quer pedir uma música, não passa vontade. Já já vai começar o Pede no Zap. Todos os sons que a gente curtir entre 8 e 9 da noite são os que chegam no nosso Zap, que é o 11 9 8340 8000. Manda agora uma mensagem de voz. Só não esquece de falar o teu nome e também de onde você tá ouvindo a Mix. Eu só tenho boas notícias. E o nome dela é Jéssica. Levou um kit Nicoboco com boné e camiseta. Parabéns, Jéssica Nascimento. Final do telefone 6921. A equipe da Mix vai entrar em contato contigo. E aproveita, duas peças lindas, hein? Vai combinar com outras aí no seu guarda-roupa.
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1: Sou a Giovana de Mogi das Cruzes. Toca pra mim uma do Guns N' Roses.
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3: Aqui é Simone e eu quero pedir a música do Backstreet Boys, Everybody.
4: Fala galera da Mix, que é Valdir. Toca uma música aí do Coldplay.

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3: Ora, programa feito pelo melhor ouvinte de rádio de todas. É você, ouvinte da Mix. Obrigado pela companhia. Até as 9 da noite é você quem vai mandar na programação. Essa é uma responsabilidade boa e gostosinha, né? Então manda uma mensagem de voz pro 11 983 408 mil. Eu quero saber o teu nome, de onde você tá ouvindo a Mix, esse som, pra todo mundo ficar feliz. Manda ver.
4: Fala, Mix. Boa noite, tudo bem? Aqui é o Lucas, motorista de aplicativo na cidade de São Paulo aqui. Toca aí pra gente e o Rock My World do Michael Jackson, o Little Pop. Valeu, Mix. Tamo junto.
3: Valeu, querido, sempre. Tamo junto, né? Todos os motoristas e as motoristas por aplicativo do Brasil sempre estão com a Mix. 5 estrelas pra todos e todas.
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0: melhor mix do Brasil. São 8:07. Green Day, Time of Your Life.
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0: O zap da Mix é o 11983408000. Apareça aqui na casa, as portas sempre abertas. Mandar um abração aqui pro Daniel Tadeu, de Maceió, Alagoas. O Rezon tá em Manaus. O Yuri tá em Mogi das Cruzes. E você, tá por onde? Conta nessa mensagem de voz. Que música a gente precisa tocar? Me diga.
2: Fala, Mix. Aqui é a Patrícia de São Paulo. Oi. Toca pra gente aí, By the Way, de Red Hot Chili Peppers. Oh. Valeu, Mix.
0: Valeu.

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0: Brasil, né?
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0: Aquele abraço pro Wellington, ele tá em Santa Rita do Passa Quatro, fica no interior de São Paulo. Tio Zé, tá em Londrina. William, tá em Gravataí, Rio Grande do Sul. Tá todo mundo ligado aqui, o Brasil inteiro, brigadão, tá? Manda uma mensagem de voz pedindo um som, só não esquece de falar o teu nome também, de onde você está nos ouvindo. 11 98340 8000. Manda pedrada.
2: Boa noite, Mix.
0: Boa.
2: Aqui é o Sidney Soares de Ribeirão Preto, mas agora, nesse momento eu tô em Tupaciguara, Minas Gerais.
0: Vai viajar
2: pra Ribeirão. Toca o Audioslave, Like a Stone.
0: Falei, pedrada.

0: Mix são 8h26.
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0: Que versão é essa cantada no banquinho, hein? Desplugado, Ed Sheeran com I Don't Care. E aí, dá tempo de você pedir a sua música, fácil demais. Manda uma mensagem de voz pro 11 983 408 1000. Tem tempo ainda, tá com o celular na mão, aproveita que é agora.
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2: Faz o check-in aqui no zap da Mix então, com uma mensagem de voz pedindo o teu som. 11 983 408 mil. Brilha.
4: Fala, Rádio Mix.
2: E aí?
4: Boa noite. Boa noite a todos. Eu sou o Valdo, eu sou de Ribeirão Pires, região do ABC Paulista. Eu gostaria de ouvir Charlie Brown Jr., Pontes Indestrutíveis. Toca aí, Mix, pra nós. Valeu.
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0: Mix, agora são 8h42. Que pedrada. Quem pediu esse som foi o Eudes. Ele tá morando e trabalhando do outro lado do Atlântico. Ele mora em Lisboa, Portugal. E pra matar saudades aqui do Brasil, ouve a Mix e pediu essa pedrada do Pearl Jam. Sucesso pra você aí, querido. E que música, né?
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0: É você quem brilha nesse programa de segunda a sexta, a partir das 8 da noite, mandando uma mensagem de voz. Mande. Mas sem dó. Quantas quiser, só peça uma música por áudio. Aí fica mais fácil. 11 98 340 8000. Quer oferecer pra alguém, fazer uma surpresa, mandar um beijo pra ela, pra ele, enfim. Pessoal do trabalho, fica à vontade também. Que música que todo mundo quer ouvir? Você pode fazer como o Alvinho. Ele tá na cidade de Itupã. O Samuel tá em Cuiabá. Tá andando pelas ruas de Cuiabá. Ele é motorista por aplicativo. Obrigado, querido. O Alaor Prata está em Uberaba. E você, me conta da onde?
2: Boa noite, Rádio Mix.
0: Boa.
2: Sou os Emerson de Teobroma, Rondônia. E gostaria de ouvir Lola Young, Messi.
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0: Mix, faltam 8 minutos para as 9 da noite. Isa, dona de mim, maravilhosa. E aí, bora pedir o som, né?
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0: Hora de brilhar, manda ver.
2: Boa noite, Mix. Boa. Aqui é André, de Juiz de Fora. Ei, toca uma pra nós aí, Depeche Mode. Tá. Valeu, boa noite.
0: Pega!
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1: Mix, falta um minuto para as 9 da noite. Tá aqui a saideira. Fazendo check-out no programa de hoje. O som do Simple Plan, Welcome to My Life. Amanhã, quarto. Já bora abrir o programa de amanhã com o teu som. Se você já mandou, já tá na fila aqui o teu áudio. Brigadão. Se você ainda não fez isso, me ajuda a fazer a programação amanhã a partir das 8. Manda aquele áudio pro 11 983 408 mil. Agora é contigo.
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